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1: Programa terminando nessa quinta-feira. Mas amanhã eu volto com mais saudade, com mais recordação. Forte abraço do seu amigo Dani Alexandre. Até amanhã. Tchau, tchau, gente.
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De agora tem uma lourinha maluquete no seu rádio. Nessa quinta-feira, 3 de setembro de 2026, bora jogar essa quinta-feira pra cima com alegria, com disposição, com gratidão. Porque afinal de contas já é véspera do finalzaço de semana e possivelmente você vai emendar o feriado, não vai não?

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1: Aqui com essa leveza que é esse programa, né? Bruna Marquezine e Shawn Mendes ajudam a distribuir mais de 3 mil quentinhas no Rio de Janeiro. Por favor, aplausos. Questão de humanidade. Tá faltando.

7 de setembro é feriado? Quem trabalhar na Independência ganha em dobro. Ouviu? Quer que eu repita? Peraí, vou repetir. Quem trabalhar na Independência ganha em dobro. Será que a produção tá ouvindo? Agosto mal terminou e muitos trabalhadores já estão de olho no tão esperado feriadão, né? Que chega já na próxima segunda, dia 7, dia da Independência do Brasil. A data é considerada feriado nacional pela consolidação das leis do trabalho CLT, garante aos funcionários um dia de descanso. Celebrado em 7 de setembro, o feriado marca a Independência do Brasil proclamada em 1822, quando o país rompeu seus laços coloniais com Portugal a terrinha. Como a data cai em uma segunda-feira, quem folga aos fins de semana poderá ter 3 dias seguidos de descanso, de sábado a segunda-feira. Não, isso não acontece com o Jugo, não estarei por aqui batendo ponto. Enquanto alguns trabalhadores terão a oportunidade de aproveitar o feriado, né? Pé na areia, caipirinha, água de coca, cervejinha, outros seguirão trabalhando normalmente. Não reclame, porque é do seu trabalho que você tira o seu sustento. Fechado? A legislação permite o funcionamento de atividades em setores considerados essenciais. Então, se você trabalhar, não reclame, viu? Apesar de o artigo 70 da CLT proibir atividades profissionais durante feriados nacionais, a legislação abre exceções para serviços considerados essenciais. Então, seu chefe pode te obrigar a trabalhar durante feriado, tá? Setores de indústria, comércio, transporte, comunicações, né, meu povo? Serviços funerários, atividades ligadas à segurança, entre outros. Além disso, o empregador pode solicitar que o funcionário trabalhe durante o feriado quando houver uma convenção coletiva de trabalho, que é um acordo antecipado feito entre empregadores e sindicatos. Sim, você se lascou. Remuneração em dobro ou folga, quem define? Bom, essa definição aí do tipo de compensação, seja através do pagamento em dobro ou concessão de folga compensatória, geralmente é determinado durante o acordo feito entre empregador e sindicato. Então, se informe, procure saber, de sair chutando o pau da barraca falando que você não vai, porque é feriado, tá? Que é daí que você tira o seu sustento, se você leva um balão, é um dia menos no seu bolsinho. Depois dessa notícia maravilhosa ou não, fica seu critério decidir. A gente segue por aqui com o Interligado, sempre, my friends, em volume máximo nessa quinta-feira.

0: Fechando mais um bloco aqui do Interligados com a sonzeira de Austin Mahone, Amazing Grace. Daqui a pouco eu tô de volta com o momento flashback pra você, pro Bruno, pro Carlos e também pra Zilba. Difícil ver esse nome ultimamente, Zilda, né? Obrigada pelo carinho da audiência, meu povo, ligadinhos em São Paulo. Beijoca pra vocês.
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3: Nove e 57.
0: Sequência nas nossas notícias. Já de Magalhães, encanta a web ao compartilhar registro raro em família com Luan Santana e a filha Serena. Será que ela tava serena? Piada ridícula no rádio, você confere aqui com o Gil Godoy, tá? Momento fofura em família, a influenciadora Jade Magalhães usou as redes sociais pra compartilhar um álbum de fotos resumindo o mês de agosto, legendando a publicação com apenas agosto e um emoji de coração branco. Um dos cliques em especial roubou a cena. Na imagem, ela parece sorridente e carinhosa ao lado de Luan Santana e da filha do casal Serena, em um momento descontraído ao ar livre na grama. Discretos quanto à vida pessoal, Jade e Luan optaram por preservar a privacidade da menina e raramente publicam fotos dela, sempre cuidando para que apareça de costas sem expor seu rosto, como em um outro registro fofo, em que a pequena veste uma blusa listrada e calça jeans. Serena tem apenas um ano de vida e o casal costuma dividir com os fãs apenas pequenos detalhes dessa fase especial, alternando os momentos em família com registros de sua rotina e viagens. Que bonitinho, né? Pra você que é fã de Luan Santana, o Meteoro da Paixão e Jade Magalhães, confira um momento nas redes sociais super fofo. Momento em família, que bonitinho. Pra você que tá precisando, toma vergonha de sua cara e vai viver um momento em família, viu? É, largar o filho, a filha pra lá também, né? Não é papel de homem não, viu? Pronto, falei. Vamos ditar na mente, risco no Interligados.

mais um super bloco aqui do Interligados, que segue rumo à sexta-feirosa. Tá aí o som de Bruno Mars, I Just Smile. O senhor Bigodinho tem que bater carimbo por aqui, porque todo mundo gosta do som do cara, que tem a cara do finalzaço de semana, tem cara de good vibes, tem cara de coisa boa, né? Daqui a pouquinho eu tô de volta com mais sonzeira. Não saia daí, viu?

0: 10 e 12.
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Dez e dezesseis.

você ligado com a Rede Nova de Comunicação e o nosso Nova Moments, te fazendo companhia das 10 às 2 da manhã, aqui na 104,5 de domingo a quinta. Boa noite para você.

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1: 10h31.
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18: 10:51.
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18: 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Uma ótima noite para você, obrigado pela sua companhia e vamos juntos com o nosso Nova Moments.

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5: 11-8.
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0: 11:39.
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0: 11:54.
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0: Seja muito bem-vindo, seja muito bem-vinda. Essa é a Rede Nova de Comunicação e aqui o nosso Nova Moments. Até as 2 da manhã.

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0: meia-noite 19.
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0: 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Tudo misturado para você, numa programação especial até as 2 horas da manhã. 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

Para você que está no trabalho nessa noite, boa noite para você, obrigado pela sua companhia. Motoristas de aplicativo, taxistas, você que está aí de plantão, ligado com Sonda Nova, obrigado pela sua companhia. É o nosso Nova Moments, até as 2 horas da manhã. 6:28.

0: 18:35.
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0: Nova Moments, onde quer que você esteja, seja bem-vindo. Boa noite para você.

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0: Meia-noite 45.

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2: 1:05.
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É você ligado com a Rede Nova de Comunicação e o nosso Nova Moments, te fazendo companhia das 10 às 2 da manhã, aqui na 104,5 de domingo a quinta. Boa noite para você. 1:15.

0: 1:19.
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0: Isso aí, seja bem-vindo a 104,5. Você conferindo comigo mais um Nova Moments, agora com horário novo, das 10 às 2 da manhã, de domingo a quinta.

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0: 1:35.
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É o Nova Moments. 1:43.

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2: 1:50.
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Os sucessos do passado, os sucessos do presente, tudo misturado para você até as 2 horas da manhã aqui na programação da Nova. É o nosso Nova Moments. 1:58.

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2: 2:05.
3: Madrugada.

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1: 3 e 8.

3:39.

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1: 4:13. Madrugada.

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16: 5 e 9.

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1: Cinco e onze.
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11: 5:28.

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3: 5h46.
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2: 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Bom dia, povo de Deus! Milhões de vozes a proclamar Jesus, o nosso Deus e Senhor, nesta primeira sexta-feira do mês, Sagrado Coração de Jesus, fazei o nosso coração semelhante ao vosso. Sagrado Coração de Jesus, tende misericórdia de nós, em nome do Pai, do Filho, do Espírito Santo. Amém. Senhor,

0: o dia começa. E vem oração e prece pedir: mandai vosso arcanjo Miguel proteger-me no dia de hoje de todos os olhares invejosos e da língua traiçoeira. Senhor, pelo arcanjo Miguel, eu peço a graça de que este esteja na porta de entrada e na saída da minha casa, e afugente todo espírito de inveja. Peço também, Senhor, afaste do ambiente de trabalho situações de discórdia e competição desmedida. Senhor, no Pai Nosso, teu Filho Jesus nos ensinou: livrai-nos do mal. E é por isso, Senhor, que pedimos: livrai-me também do sentimento de inveja, porque eu sei que é um dos pecados da minha fraqueza humana. Revesti-me, Senhor, das virtudes que me faltam e me são necessárias. Agi, Senhor, em minha vida de tal forma que eu tenha coragem de deixar a criatura velha, marcada pelo pecado e pelas trevas, e ressurgir como criatura nova, de luz, de amor. Senhor, eu peço proteção contra a inveja e peço a libertação da inveja. Eu quero agir de acordo com a vossa santa vontade. Sondai-me, Senhor. Ide até o íntimo do meu ser. Libertai-me de todo egoísmo, maldade, inveja. Revesti-me do amor fraterno e da caridade. Pai nosso, que estais no céu, santificado seja o vosso nome. Venha a nós o vosso reino, seja feita a vossa vontade, assim na terra como no céu. O pão nosso de cada dia nos dai hoje. Perdoai as nossas ofensas, assim como nós perdoamos a quem nos tem ofendido. E não nos deixeis cair em tentação, mas livrai-nos do mal. Amém. Um excelente dia a todos vocês.
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0: 6 e 8.
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21: 6:16.

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1: Bom dia, programa Palavra de Deus, Evangelho do dia. Hoje, uma sexta-feira, dia 4 de setembro de 2026, Evangelho de Lucas 5:33-39, com o tema: mas dias virão que o noivo lhes será tirado do meio dele, então naqueles dias jejuarão. O Senhor esteja convosco, Ele está no meio de nós. Evangelho de Jesus Cristo segundo Lucas. Glória a vós, Senhor. Naquele tempo, os fariseus, os mestres da lei, disseram a Jesus: os discípulos de João, também os discípulos dos fariseus, jejuam com frequência e fazem orações, mas os teus discípulos comem e bebem. Jesus, porém, lhes disse: os convidados de um casamento podem fazer jejum enquanto o noivo está com ele, mas dias virão em que o noivo lhes será tirado do meio dele, então naqueles dias eles jejuarão. Jesus contou-lhes ainda uma parábola: ninguém tira retalho de roupa nova para fazer remendo em roupa velha, senão vai rasgar a roupa nova e o retalho novo não combinará com a roupa velha. Ninguém coloca vinho novo em odres velhos, porque senão o vinho novo arrebenta os odres velhos e se derrama e os odres se perdem. Vinho novo deve ser colocado em odres novos, e ninguém, depois de beber o vinho velho, deseja o vinho novo, porque diz: o velho é melhor. Palavra da salvação, glória a vós, Senhor. As palavras do Santo Evangelho aumente a nossa fé, a nossa compreensão. Amém. Então, refletindo um pouco, passagem deste Evangelho, um tanto complicado, né? Para aquele tempo e para hoje também, né? O jejum, a oração, o remendo, o vinho, os odres, o novo, o velho, tudo isso, Jesus vai nos exortando, para que a palavra de Deus nos ensine a viver uma fé mais autêntica, com fidelidade, com humildade, servir a Cristo não é protagonismo humano, uma responsabilidade em administrar os mistérios de Deus. Julgar ou medir o outro antes da hora é presunção. Só o Senhor conhece os corações e ilumina o que está oculto. No Evangelho, Jesus vai vendo a necessidade da abertura para a novidade do reino de Deus, a sua pessoa, a sua palavra, o seu ensinamento, o seu mandamento, tudo isso pela fé. Não se acomoda no antigo, por isso os velhos e os novos, né? Vinho novo exige odres novos, pois o reino transforma as estruturas, atitudes e corações. Em outro evangelho, não vim para mudar a lei, mas para fazê-la pleno cumprimento, né? A presença do noivo é sinal de alegria, intimidade, mas também anúncio de tempos de mudança que exigem confiança e desprendimento. Aceitar o novo é deixar Deus reconfigurar a nossa existência manchada pelo pecado, abrindo-nos ao Espírito Santo na busca cotidiana da prática, praticar a fé. A palavra de Deus deve ser vivida sob a graça também dos sacramentos. Assim é o batismo, que nos santifica, nos perdoa, mas também nos coloca diante de uma missão, a missão do reino de Deus. Porque a igreja é guiada pelo Espírito Santo desde sempre e para sempre, né? Pelo Papa e assim por diante, né? Com coragem e fidelidade, renovando atitudes, servir ao povo com humildade, com amor, mas com fé, sem se deixar abalar por os medos humanos, que às vezes também vêm contra a segmento da igreja contra os seguidores. E aí então a igreja, pela luz do Espírito Santo, vai discernindo os projetos, os processos, as mudanças, a boa nova do reino de Deus para esses tempos complicados, tantas guerras, né? Tantos exilados, tantas coisas. Mas o Espírito Santo, através de um bom discernimento, faz com que seja compreendido e colocado diante de uma vivência da fé com mais projetos, para que os projetos, como agora, né? Tomo da reiniciação, projeto da reiniciação da fé para os cristãos, né? Toda a igreja se adaptando então a ser mais acolhedora. Já se ouviu como que o povo gostaria que a igreja fosse, para que eles participassem, então todo aquele levantamento que foi feito, e agora então o projeto para que a igreja se renove e que o povo goste, participe, santifique sua vida, tenha seus pecados perdoados e a alma elevada, e um dia chegue à plena vida no reino de Deus, e que a igreja então, guiada pelo Espírito Santo, anuncie o vinho novo, o reino de Deus, com coragem, fidelidade, renovando atitudes para servir melhor o povo de Deus, a humildade do amor, e que assim seja. E tenham todos um bom dia.
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4: Nova era. 6:32.

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6: Olá, bom dia para você que está em sintonia com a Rede Nova de Comunicação. A partir de agora, começa o programa Notícias da Manhã desta sexta-feira, dia 4 de setembro de 2026. Receba o meu bom dia. Eu sou Rômulo Fernando e fico com você nos próximos minutos. 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E a primeira informação de hoje é essa. Vamos falar sobre saúde dos trabalhadores. A saúde dos trabalhadores da indústria acende alerta para sedentarismo e estresse. Uma pesquisa do SESI aponta ainda excesso de tempo de tela entre jovens e obesidade como principal doença crônica. Ouça.
7: Quase metade dos trabalhadores da indústria brasileira não pratica atividade física no tempo de lazer. O dado faz parte do Vigi Indústria Brasil, levantamento do SESI, que também identificou problemas relacionados à alimentação, saúde mental e doenças crônicas. Segundo a pesquisa, 71% dos trabalhadores consomem poucas frutas e hortaliças. Além disso, cerca de 34% passam pelo menos 3 horas por dia diante de telas durante o lazer. Entre os profissionais com menos de 30 anos, esse índice chega a 48%. A especialista em saúde integral do SESI, Georgia Matos, chama a atenção para os efeitos desse comportamento entre os mais jovens.
8: O que a gente percebeu é que os trabalhadores jovens, principalmente, têm apresentado indicadores de risco relacionados à hiperconexão. Então, muito tempo de tela, isso tem interferido no sono, na qualidade dos relacionamentos, no nível de estresse. Então, é algo que chamou a atenção e que eu acho que as indústrias precisam ficar muito atentas.
7: O estresse também aparece entre os principais pontos identificados pelo estudo. 20,3% dos trabalhadores relataram nível elevado. Outros 18,7% disseram ter dificuldade para relaxar e aproveitar o tempo de lazer. Entre as doenças crônicas investigadas, a obesidade foi a mais frequente, atingindo 22,7% dos trabalhadores. Depois aparecem problemas crônicos de coluna, colesterol alto e hipertensão. O Vigi Indústria foi realizado entre julho e dezembro de 2025. Foram ouvidos quase 58 mil trabalhadores de 825 empresas com análise de 33 indicadores relacionados à saúde e à segurança no trabalho.
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6: Agora o assunto é educação. 93% das redes estaduais de ensino têm protocolo contra o racismo. O Ministério da Educação e Cultura aponta que acolhimento ajuda a combater a evasão escolar. Vamos ouvir.
9: Um levantamento do Ministério da Educação mostrou que 93% das redes estaduais de ensino contam com protocolos formais contra o racismo. Antes, esse percentual era de 59%. Já entre as redes municipais, o índice passou de 36% para 53%. Os protocolos definem um passo a passo que as escolas devem seguir sempre que um caso de discriminação racial é identificado. Pela orientação do MEC, o primeiro passo é interromper a agressão imediatamente e encaminhar o caso à direção ou a uma comissão responsável dentro da própria unidade. Em seguida, a prioridade é acolher e proteger o estudante atingido. Quando o autor da agressão é um adulto, professor ou funcionário, por exemplo, a escola precisa aplicar medidas administrativas e, se for o caso, legais. As famílias também devem ser informadas e envolvidas nos encaminhamentos. Depois desse atendimento inicial, entram em ação as respostas pedagógicas, como capacitação de professores e atividades voltadas à convivência e ao respeito às diferenças. A escola ainda deve acompanhar o caso de forma contínua para garantir que o estudante permaneça protegido. Segundo o MEC, quando a direção da escola não toma providências, o estudante ou a família pode recorrer à ouvidoria da Secretaria de Educação. Já em casos de agressão física ou violação grave de direitos, o caso pode ser levado ao Conselho Tutelar, à Assistência Social ou à Polícia. Uma das conclusões do estudo é que a ausência de acolhimento após um episódio de racismo é uma das principais causas do afastamento de estudantes negros da escola, o que reforça a importância da adoção desses protocolos como ferramenta contra a evasão escolar.
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6: O município de Mafra declarou situação de emergência nas áreas atingidas pelas fortes chuvas registradas entre os dias 30 de agosto e 2 de setembro. A medida foi oficializada por meio do decreto número 210, assinado pelo prefeito Carlos Alberto Nitz. O decreto considera os impactos provocados pelo evento climático classificado como tempestade local conectiva, ou seja, chuvas intensas. Durante o período foram registrados diferentes tipos de ocorrências no município, entre elas alagamentos, destelhamentos, danos em coberturas de imóveis, quedas de árvores, deslizamentos de terra e elevação do nível dos rios. Em razão da elevação dos níveis dos rios e do risco de inundação em determinadas áreas, também houve a necessidade de retirada preventiva de famílias residentes em locais considerados de risco, como medida de proteção e preservação da vida. A declaração foi formalizada a partir da manifestação da Defesa Civil Municipal, que comunicou a ocorrência do desastre e os danos decorrentes das condições climáticas adversas. O Rio Negro, que divide as cidades de Mafra e Rio Negro, permanece sob monitoramento constante. Na última medição, nível do rio estava em 7,97 metros. O nível ainda segue em elevação e as equipes acompanham permanentemente o seu comportamento. Além do Rio Negro, os demais cursos d'água que cortam o município de Mafra também estão sendo acompanhados, especialmente nas regiões historicamente afetadas pelas cheias. O decreto de situação de emergência foi assinado na última quarta-feira, dia 2, e tem validade de 180 dias.
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6: Eleições 2026. O Tribunal Superior Eleitoral define o que caracteriza deepfake em conteúdo eleitoral. A notícia completa agora com Bianca Mingotti.
0: O Tribunal Superior Eleitoral definiu os critérios para caracterizar um conteúdo como deepfake nas eleições 2026. Pela tese aprovada pela corte, o conteúdo gerado ou manipulado por inteligência artificial precisa ter realismo ou verossimilhança e alterar a imagem, a voz ou a manifestação de uma pessoa viva, falecida ou fictícia. A decisão foi tomada por maioria, por 5-2, e deve orientar o julgamento de casos semelhantes pela Justiça Eleitoral. O TSE também definiu que a proibição do uso de deepfake nas eleições depende da caracterização do conteúdo como propaganda eleitoral. Deepfake é um conteúdo produzido ou manipulado por inteligência artificial para criar ou alterar, de forma realista, vídeos, áudios ou imagens. O entendimento foi firmado em um caso envolvendo um vídeo que recriou, com inteligência artificial, a imagem e a voz do ex-presidente Jair Bolsonaro, declarando apoio à candidatura de Flávio Bolsonaro à presidência da República. O vídeo foi exibido durante uma convenção do Partido Liberal, realizada em julho. O TSE rejeitou por 4-3 o pedido para retirar o vídeo do ar e aplicar multa. Segundo o relator, ministro Cássio Nunes Marques, o vídeo foi apresentado em uma convenção partidária, sem pedido explícito de voto, e não configurou propaganda eleitoral antecipada. A corte também considerou que a transmissão do evento pela internet por si só não transforma uma manifestação de apoio político em propaganda eleitoral antecipada. Na análise de casos desse tipo, o TSE destacou que devem ser considerados o conteúdo da mensagem, a linguagem utilizada, os destinatários e o contexto em que o material foi produzido e divulgado.
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6: E vamos agora à última informação de hoje no programa Notícias da Manhã. Clemir Spinelli é solto com habeas corpus concedido pelo Superior Tribunal de Justiça. O Superior Tribunal de Justiça, o STJ, concedeu habeas corpus ao empresário José Clemir Spinelli, investigado na Operação Pão e Circo, que apura supostas irregularidades em contratações de shows por prefeituras de Santa Catarina. Spinelli estava preso preventivamente desde o dia 7 de julho. A decisão que determinou sua soltura foi divulgada na última quarta-feira, dia 2. Procurado, o advogado de Spinelli, Gustavo Henrique Berger, informou que não iria se pronunciar sobre o caso, além de fazer uma breve avaliação sobre a decisão. Abre aspas, a decisão do Supremo Tribunal de Justiça foi acertada e estamos confiantes na absolvição de todas as acusações, afirmou o advogado. Também segundo a defesa, o STJ entendeu que não estavam presentes os requisitos necessários para a manutenção da prisão preventiva de Spinelli. A decisão foi comunicada pelo juiz responsável pelo processo para o cumprimento da medida. A defesa do empresário argumenta que Spinelli era o único investigado que ainda permanecia preso enquanto os demais respondiam às acusações em liberdade, submetidos a outras medidas cautelares. A Operação Pão e Circo investiga um suposto esquema envolvendo cartel, fraude em licitações, corrupção e lavagem de dinheiro relacionado à contratação de shows nacionais por prefeituras de Santa Catarina. Segundo o Ministério Público, empresários e agentes públicos são investigados por suposta atuação no direcionamento de contratações públicas. A defesa de Spinelli contesta as acusações e afirma estar confiante na absolvição. O caso segue em tramitação na Justiça.
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0: 7:25.
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Seja muito bem-vindo, seja muito bem-vinda sempre. Claro, aqui na ZYD 735, operando em 104,5. A sua nova FM, a mais ouvida, a mais curtida, a mais potente do Planalto Norte Catarinense e o Sul do Paraná. Manhã de sexta-feira, dia 4 de setembro, o ano é 2026. Termômetros, claro, marcando nesse momento aqui no Castelinho da Comunicação, 14 graus de temperatura, 80% umidade relativa do ar, ventos de 5 km por hora e hoje tem condição aí de chuva para parte aí de Santa Catarina, né? Principalmente o norte, o Planalto Norte do estado e também a faixa litorânea, claro, né? Isoladamente alguns temporais nessa sexta-feira não podem ser novamente descartados.

Hits da Nova, para você participar com a gente no 36423955. 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

0: Venha participar com a gente aí do WhatsApp da Nova, que já tá liberado agora sim, né? 3642-3955. Venha participar aí com a gente. 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Venha participar com a gente. 7:29, depois da propaganda eleitoral obrigatória gratuita, conforme lei 9.504/97. Iniciamos a nossa programação do Área VIP, o Momento Sertanejo, oferecimento sempre de AGM Peças e Lubrificantes. 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Você que já tá na correria diária, um bom trabalho para você, uma boa sexta-feira. Você que tá levando a Nova de carona, boa viagem, bom corre. Que Deus abençoe sempre a ida e a volta. Você que já tá na boa, você que já tá legal aí curtindo o som da Nova. Grande abraço, vamos juntos para mais uma sexta-feira, para mais um final de semana. É uma grande programação que promete aqui em 104,5. E claro, a gente espera você para participar aí com a gente, interagir, levar a Nova junto, levar a Nova de carona. E a gente vai fazendo uma festa bem bacana do seu dial até o meio-dia. Senhoras e senhores, como diria Fiore Gigliotti, abrem-se as cortinas e começa o espetáculo.
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0: Momento Sertanejo na Nova com Bruno e Marrone. A solidão é uma ressaca.
2: Ui.
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1: É o Momento Sertanejo com o grupo Minuano. Coração está em pedaços. Momento Sertanejo, 7:39. Daqui a pouquinho tem mais aqui no Som da Nova.
2: 7:39.
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1: 7:40, nota de falecimento. Fundarara em Vida comunica o falecimento de Iloína Ivanco, ocorrido ontem com 94 anos. Está sendo velada na Capela de Mafra. Seu sepultamento se dará hoje às 14:00 para o cemitério de General Brito. Fundarara em Vida comunicou com pesar o falecimento de Iloína Ivanco. A mesma era mais conhecida por Lula.
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1: É o Momento Sertanejo com Osvaldir e Carlos Magrão, Herança Nativa, a nova toca. 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Daqui a pouquinho tem mais aqui na Nova.
2: 7:51.
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1: 7:52, nota de falecimento. Funerária Rio Mafro Plano Laier comunica o falecimento de José Jair Arisvalti, ocorrido ontem com 78 anos. Está sendo velado na Capela de Mafra. Seu sepultamento se dará hoje às 10 horas para o cemitério de Mafra. Funerária Rio Mafro Plano Laier comunicou com pesar o falecimento de José Jair Arisvalti. O mesmo era mais conhecido por Jair.
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3: 7:54.
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0: Muito bem, estamos apresentando o Momento Sertanejo, oferecimento sempre de AGM Peças e Lubrificantes, a companheira, a parceira do amigo produtora.
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0: Vamos lá rapidinho pro WhatsApp da Nova no 3642-3955. 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Estamos esperando por você na manhã dessa sexta-feira. Ah, tá.

0: dia, Thiago. Manda um porca véia pros meus patrão da lavação Alibas, é isso? É o Claudinei? Claudinei, um abraço pra vocês aí, tá bom? Pessoal que tá dando uns talentos nos possantes aí, ligados no som da nova. Boa sexta-feira aí, gurizinho, tudo de boa. Que Deus Nossa Senhora Aparecida proteja o Emerson que está em viagem mundo afora. Valeu, Rosi. Um abraço, Deus abençoe, né? A ida e a volta sempre. A Rosane Padilha, participar do sorteio, bora trabalhar. Valeu, obrigado. Bom dia, Thiago. Todos estão na sintonia da Lucimere Schwentner. Tudo bem, Lucimere? Um abraço carinhoso pra vocês e obrigado pela companhia sempre. Bom dia, Thiagão. Kowalski, bom, meu garoto. Tamo na melhora. Valeu, Kowalski. Tamo junto, pia véio. Na mais que poderosa. Bom dia, tudo bem, Thiago? Aqui costurando na melhor companhia. Tamo aí ouvindo, Deus o coração sempre. Deus abençoe seu dia e todos que curtem a nova era. Valeu, Rô. Beijão carinhoso pra você, uma boa sexta-feira. Obrigado pela companhia também, tá bom, Rô? Aqui no Som da Nova. Bom dia, Tiagão. Passando para desejar um ótimo dia. Abençoado final de semana a todos. Um abraço para todo especial para os meus filhos, Hélio, Gustavo e Gabriela e também para Adriana. Já trabalhandinho lá em Rio Negrinho, escutando a. Valeu, Hélio. Pessoal da Represa São Lourenço aí, sempre ligados com a gente também, né? Todos os dias nos dando o carinho aí da sintonia aqui no Som da Nova. Sejam bem-vindos. Tudo de bom.
1: Bom dia, Tiago. Ontem nós conseguimos passar. É? A segunda da Copa do Brasil pra segunda fase. Olha, rapaz, tava achando que eles iam perder também, que tava jogando bosta nenhum.
0: Não fale palavrão, Solisteu. Não fale palavrão, rapaz.
1: Será que tá. Vai ganhar também? Jogou ontem ou não jogou? Será que vai ganhar?

0: Não fale palavrão na rádio, senhor Estel Veiga.
1: Tô querendo colocar o nome do estúdio do senhor aqui, não, não fale. Como diz a minha tia, não fale besteira. Amigo Everton, também aí no som da nova. Abraço, garotinho. Obrigado pela companhia. O Beto, lá os serviços automotivos do B. Tá ligado aí também na melhor do Brasil. Meu amigo Rony, o Arthur e o Davi, os meninos, estão ligados com a gente aí também no som da nova. Grande abraço. Bom dia, Thiago. Acredito que vencer na vida é muito mais do que dinheiro ou status. Vencer com quem continua sendo humilde, fez o bem sem esperar nada em troca e consegue se alegrar com a conquista dos outros. Porque quem conhece o próprio valor sabe cobrir o da outra pessoa, nunca paga o seu. No fim, vencer na vida é ser feliz vivendo a sua própria história. Bora ser feliz, meu povo, sextou. Beijos da Cléo, beijos pra Isabel e também a Tânia, aí da cozinha da Linda Vidros. Valeu, Cléo, bonita mensagem pra gente aqui no Som da Nova, né? A Juscelia com a gente também, quem sempre por aqui confirmando também sintonia. Quem que é a nossa ouvinte aqui é a Lucineia, né? Lucineia, obrigado pela companhia também aqui no Som da Nova, seja bem-vinda. Faltando um minutinho para as 8 horas da manhã. Vanessa Ramos do Faxinal, tá ligada também sempre com a gente no Som da Nova. A Verlaine Bilek, ligada na melhor da cidade. Seja bem-vinda, ótima sexta-feira a todos. Um abraço para as minhas clientes, que hoje é dia de deixar as unhas maravilhosas pro final de semana e o feriadão. Valeu, Verlaine, capricha aí, tá bom? Bom dia, Tiagão, como é aniversário amanhã, vai bem essa chuleta. João Eduardo Arbigaus, ô Piazinho, felicidades, bicho, velho, adiantado. Deus abençoe, tudo de bom. Tiagão, sextou, ótimo dia a todos. Quem? O Célio Stock, abraço, garoto. Regi Moreira, nosso locutor, também dá na escuta, né, Regi? A Ana por aqui também do Som da Nova, seja bem-vinda. Obrigado pela companhia também na 104,5.
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1: E o Momento Sertanejo que volta amanhã, né, gente? 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Daqui a pouquinho tem canal aberto, meu, seu, nosso programa diário de notícias, já muito esperado pelo povo, a voz marcante aí de Rômulo Fernando, com participações de Edson Brante, Luiz Fernando Andruchenchen, Suca Dobrich Lopes, Priscila Fernandes, Lucas Arten e direção geral de Amaury Levinsky. Daqui a pouquinho, o meu, o seu, o nosso programa diário de notícias, o canal aberto, aqui pela Rede Nova de Comunicação.
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1: 8 e 3.
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1: 8 e 5.
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0: Bom dia, 8 horas e 8 minutinhos, no ar, programa Canal Aberto, manhã de sexta-feira, hoje, dia 4 de setembro de 2026, cumprimentando você em nossa audiência, eu, Rômulo Fernando, juntamente com toda a equipe de rádio jornalismo aqui da Rede Nova de Comunicação. Que você esteja começando muito bem o seu dia de sexta-feira, que você esteja começando muito bem o seu feriado prolongado para quem já está de folga, né, Thiago, né, Edson? Tem muita gente aí que já está tendo aí o privilégio de estar em descanso, né? Fazer uma programação aí pro fim de semana, né? Para essa sexta, sábado, domingo, segunda e terça-feira, que aqui para nós também é um feriado, é um dia especial, onde Mafra comemora o seu aniversário de 109 anos. Tem uma programação aí festiva organizada pela prefeitura para esse dia, né? Pro dia 8, comemorando o nosso aniversário. E também aqui pertinho da gente, não muito distante, a 100 quilômetros praticamente daqui, a cidade de Curitiba também vai ter o seu feriado, né? No dia 8, né? Porque é o dia da padroeira da cidade lá, se não me falha a memória, Nossa Senhora do Rocio. Então, é feriado em Curitiba, será feriado em Curitiba também no dia 8. Tiago, bom dia para você, tudo certinho?
1: Bom dia, Rômulo, bom dia, ouvintes da Rede Nova de Comunicação, bom dia, Edson, também ali no, na FM São José, prontos, né, para mais uma hora de muita informação aqui no Canal Aberto, o seu programa diário de notícias. Você que tem o privilégio de poder descansar e muitos voltar só na quarta-feira, que coisa boa, né? E a gente vai estar aqui junto com você para trazer muita informação no Canal Aberto. Rômulo, só aproveitando hoje aqui pela pauta da Rádio Nova Era, diga, nós aí vamos falar de economia. É, hoje o Banco Central proíbe publicidade em comprovantes do Pix. Então, daqui a pouquinho, para quem gosta de aproveitar o ensejo, a gente vai trazer essa informação da economia na pauta aqui na Rádio Nova Era, Rômulo.
0: Muito bem, Thiago. Obrigado aí pela sua primeira participação, já fazendo a antecipação da notícia, né? Bem interessante isso, que você já faça a chamada aí no início do programa, para que o pessoal fique ligado, né? Não mude de estação e acompanhe as nossas informações aí do começo ao fim do programa Canal Aberto. Agora, falando em informação importante, temos uma informação importantíssima hoje com o Edson Luiz Brant e que diz respeito ao nosso feriado que está começando hoje, sexta-feira, né? Pelo menos para Polícia Rodoviária Federal, para Polícia Militar Rodoviária, né? As atividades do feriadão já estão começando, não é mesmo, Edson? Meu bom dia para você e já vamos à sua informação para começar no programa, Edson. Já diz pra gente aí quais são os recados, qual é o recado, qual é a orientação da Polícia Rodoviária Federal, também da Polícia Militar Rodoviária, aí no sentido de reforçar a fiscalização nas rodovias federais e estaduais de Santa Catarina, em Santa Catarina, pro feriado que está começando hoje. Bom dia, Edson.
2: Muito bem, bom dia, Rômulo Fernando, bom dia, Thiago Skrinski, bom dia a todos os nossos ouvintes. Muito bem, a Operação Independência começa nesta sexta-feira nas rodovias federais e estaduais de Santa Catarina. Sobre o fluxo esperado nas rodovias federais, que em detalhe então é o chefe do Núcleo de Comunicação da Polícia Rodoviária Federal do Estado, o inspetor Adriano, então, Fiamoncini.
3: A Operação Independência começa nessa sexta-feira, dia 4, dura 4 dias, vai até segunda-feira, o final da segunda-feira, dia 7. Além do movimento, que em si já é grande, por se tratar de um feriado nacional, em Santa Catarina nós temos mais uma condicionante, que é o feriado de Curitiba, dia 8 de setembro, terça-feira. Então, muitos paranaenses aproveitam esses 5 dias de folga lá para invadir o estado catarinense pela BR-101 e pela BR-280, no acesso às praias de São Francisco do Sul, Barra Velha, chegando até Camboriú e Itapema. Então, esse é o trecho que mais preocupa a PRF em Santa Catarina nesse feriadão, por conta do feriado de terça-feira em Curitiba.
2: Agora, em caso de acidentes sem vítimas durante o feriado, o inspetor Fiamoncini também orienta os motoristas sobre como proceder.
3: Aqueles acidentes somente com danos materiais, para-choque amassado, em que o veículo pode rodar com segurança, primeira coisa, libere a pista, coloque o carro no acostamento, colha os dados ali do outro veículo envolvido e siga a viagem. Depois, em casa, pela internet, o motorista pode preencher a CST, Comunicação de Sinistro de Trânsito. Dali, resulta um documento que tem valor legal.
2: Já nas rodovias estaduais, a Operação Independência começa 7 da noite desta sexta-feira. os chefes de operações do Comando de Polícia Militar Rodoviária. O major Maurício Abílio dos Santos explica como será o trabalho.
4: Essa operação ela vai até amanhã da terça-feira, dia 8, e neste período os policiais militares estarão na malha rodoviária estadual para garantir a segurança da circulação de pessoas e de veículos.
2: Se você vai pegar então a estrada nesse feriadão, preste atenção nessas dicas de segurança do major Maurício.
4: Cuidem da segurança das pessoas que estão dentro do veículo, com utilização de cinto de segurança, utilização de dispositivos de retenção para as crianças menores de 10 anos, os cuidados em relação ao condutor, não dirigir cansado, não dirigir após ter feito a ingestão de qualquer substância que altere a sua capacidade psicomotora, e que as pessoas tenham cuidado ao fazer ultrapassagens.
2: Haverá restrição para veículos de cargas excedentes em pistas simples nesta sexta-feira, sábado e também na segunda-feira, em horários determinados pela Polícia Rodoviária Federal. Edson Lisbrante para o Canal Aberto, o seu programa diário de notícias.
0: Perfeito, Edson, obrigado por essa informação já no início do programa, né, a respeito das atividades, né, da Polícia Rodoviária Federal e também da Polícia Militar Rodoviária nas estradas federais aqui de Santa Catarina e nas rodovias estaduais no feriadão. 8 horas e 14 minutinhos agora, 8:14 da manhã, temperatura em 16 graus nesse momento. Aproveitando aqui, eu quero fazer uma correção rapidinho, né? Eu falei que é feriado, será feriado na próxima segunda-feira lá em Curitiba, de fato será feriado sim, mas o feriado não é da Nossa Senhora do Rocio, é sim de Nossa Senhora da Luz dos Pinhais, né? Que é a padroeira da cidade de Curitiba, né? E o pessoal ali já estava ligado, né, Thiago?
1: Exato.
0: O pessoal tá ligeiro aí nas informações.
1: Exato. A Lucy Terezinha Elias, ela falou aqui, ó, é Nossa Senhora da Luz dos Pinhais, Curitiba.
0: Exatamente.
1: É, se não estou enganada, Rômulo, bom dia.
0: Bom dia para ela, obrigado aí por estar aí confirmando a audiência, né? E,
1: legal.
0: E atenta aqui ao nosso programa, né? O nome da ouvinte ali é
1: a nossa querida Lucy Terezinha Elias.
0: Lucy Terezinha Elias. Abraço para você, Lucy. Obrigado pela sintonia sempre com a programação, tá bom? Bom final de semana.
1: Ouvindo e prestando atenção.
0: É isso aí, então.
1: Muito bem.
0: Estamos aí, feito a nossa correção, né? O nosso meia-culpa aí, né? Nossa Senhora da Luz dos Pinhais é a padroeira da cidade de Curitiba e será feriado lá também, assim como será feriado aqui em Mafra, dia 8. Bom, 8 horas e 15 minutos, 8:15 da manhã, nível do Rio Negro neste exato momento, na última medição feita ali pela régua ali no monitoramento hidrológico, 8 metros e 11 centímetros nesse instante é o nível do Rio Negro. Para você que quer saber dessas informações, né, de como está o Rio Negro, 8 metros e 11 centímetros agora. A gente vai seguindo com a programação para falar do quê? Da previsão do tempo, né? Nós estamos aí no feriado, início de feriado prolongado, e nada melhor do que um tempo bom para aproveitar bem o feriado. Será que teremos tempo bom? O que você acha, Thiago?
1: Acredito que hoje e amanhã não.
0: Mas quem vai falar é a Daniele.
1: Com alegria, mesmo que esteja tempo ruim, ela vai nos passar a informação.
0: É isso aí. Vamos lá então, Daniele, bom dia para você. Previsão do tempo para hoje e também para o final de semana, para o feriado. Como será a previsão do tempo, Daniele? Bom dia.
5: Bom dia. Nessa sexta-feira, a passagem de uma frente fria deixa o tempo instável em Santa Catarina. Ao longo do dia, as nuvens aumentam e ocorrem pancadas isoladas de chuva com trovoadas, principalmente à tarde, do Vale de Itajaí ao Litoral Norte e Planalto Norte, onde não se descarta o risco de algum temporal pontual. O vento sopra de sul com rajadas no litoral. As máximas diminuem no Litoral Sul, onde não passam dos 18 graus. Em Urubici e Itajaí, as máximas ficam próximas dos 20 graus. Caçador e Chapecó, 23. E Pinhalzinho, Rio do Sul e Canoinhas chegam perto dos 25 graus. No sábado, a chuva segue perto do Paraná, sobretudo no norte do estado, enquanto nas outras regiões as nuvens diminuem. As temperaturas entram em declínio e as mínimas acontecem à noite. A tendência é que no domingo e no feriado de segunda-feira o sol predomine. Apenas no litoral devemos ter variações de nuvens e chuviscos isolados nos extremos do dia. O frio será intenso, com máximas abaixo dos 18 graus e madrugadas geladas. No domingo, a geada ganha força na serra. Já na segunda-feira, devemos ter o amanhecer mais frio no estado. Temperaturas negativas na serra, geada isolada no Grande Oeste e mínimas entre 12 graus no litoral e zero nos planaltos. Atenção no litoral no domingo, onde podemos ter rajadas mais intensas de vento sul. Não esqueça o casaco e tenha um excelente fim de semana.
0: Valeu, obrigado, Daniele, pela informação da previsão do tempo. 8 horas e 18 minutos agora, 8 e 18. E ainda no programa de hoje, as seguintes notícias. Justiça, Moraes encaminha a Fachin pedido de investigação contra Mendonça. Também nesta edição, Santa Catarina ultrapassa 400 mortes e 10 mil casos de síndrome respiratória. Entre outras informações, até às 9 da manhã. São 8 e 18 agora, não se atrase para os seus compromissos e vamos aos nossos anunciantes.
6: 8 e 18.
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7: Retornando com a programação do Canal Aberto, 8 horas e 24 minutinhos, agora 16 graus ainda, não, agora já 17, né, Tiago? 17 graus a temperatura.
8: Exato.
7: Em Rio Mafra e na região. Obrigado, Tiago. Muito bem, vamos às manchetes de hoje, aqui no nosso programa, Jornais do Brasil em circulação desta manhã de sexta-feira, começando com o Diário Catarinense, que tem como principal informação, Santa Catarina ultrapassa 400 mortes e 10 mil casos de síndrome respiratória. Na Gazeta do Povo ali de Curitiba, olha só, pessoal, ciclone em formação muda o tempo do Paraná a partir de hoje, sexta-feira. Na Folha de São Paulo, Congresso aprova o fim da taxa das blusinhas sobre compras internacionais de até $50. No estado de São Paulo, relação estreita, Nicolas pede ajuda a Vorcaro. No jornal O Globo, lá do Rio de Janeiro, a informação principal, a manchete principal é: Moraes pede a Fachin que investigue Mendonça. Principais assuntos de hoje em nossos jornais aí em circulação, os principais jornais em circulação no Brasil. 8 horas 25 minutinhos nesse exato momento, não se atrase para os seus compromissos. E agora eu chamo Rita Sardi. A Rita Sardi fala justamente sobre a seguinte manchete, né? Fala aí sobre o fim das taxas das blusinhas, né? Em compras internacionais, é a manchete principal aí do jornal Folha de São Paulo, onde o Congresso aprova o fim da taxa das blusinhas sobre compras internacionais de até $50. Então, lá de Brasília, a informação agora com ela, Rita Sardi.
9: O Congresso Nacional aprovou nesta quinta-feira a medida provisória que acaba de forma permanente com a chamada taxa das blusinhas, cobrança de 20% de imposto de importação sobre compras internacionais de até $50. A proposta foi aprovada pela Câmara e pelo Senado e segue agora para a sanção presidencial. A mudança beneficia principalmente consumidores que fazem compras de pequeno valor em plataformas internacionais. Com a nova regra, o imposto federal será reduzido a zero para essas encomendas, mantendo a isenção que já vinha sendo aplicada por meio de medida provisória. A aprovação, no entanto, não significa que as compras ficarão totalmente livres de impostos. O ICMS, tributo estadual, continuará sendo cobrado com alíquotas que atualmente variam entre 17% e 20%, dependendo do estado. A medida também prevê acompanhamento periódico dos impactos da isenção sobre o setor produtivo brasileiro, permitindo avaliar os efeitos da mudança ao longo do tempo, como explica a relatora, a senadora Leila Barros, do PDT do Distrito Federal.
8: O que nós vamos fazer agora é o que nós colocamos dentro do projeto. A gente vai fazer essa avaliação. Inicialmente, essa primeira avaliação, nós vamos ter já uma estimativa do que foi o impacto desde a emissão da MP, que foi em maio. Então, em dezembro agora, a gente vai ter esses números e depois a reavaliação de 6 em 6 meses, e aí o governo vai poder. Primeiro, tem que dar transparência desse impacto, caso ele haja, né, dos números, e a partir do momento desse impacto, ele vai ter que tomar alguma medida, seja pro projeto ou reavaliar a alíquota, porque a gente está dando essa autonomia, e também o Congresso Nacional de ano em ano vai poder também fazer a avaliação com base nesse relatório emitido pelo Ministério da Fazenda.
9: A taxa das blusinhas havia sido criada em 2024 e passou a ser alvo de críticas de consumidores e de setores que defendem a redução da carga sobre as compras internacionais. Por outro lado, representantes da indústria e do varejo nacional argumentam que a isenção pode aumentar a concorrência com produtos estrangeiros e prejudicar empresas brasileiras. A Fiesc, Federação das Indústrias do Estado de Santa Catarina, afirma que o fim da cobrança de imposto sobre as importações de até 50 dólares será prejudicial não só à indústria, mas também ao comércio. Segundo a entidade, a expectativa é que micro e pequenas empresas sejam as mais afetadas, com risco de perda de empregos em setores como o têxtil e de confecções, e destaca que para Santa Catarina, a medida é especialmente preocupante, já que o segmento é um dos maiores empregadores do estado. De Brasília, da Rede de Notícias Acaerte, repórter Rita Sardi.
7: 8:29 nesse exato momento, 8:29 da manhã. Bom, ainda sobre o que vem acontecendo lá em Brasília, lá na capital federal, nós temos a participação agora do Gésio Passos, e a informação é a seguinte: Moraes encaminha a Fachin o pedido de investigação contra o ministro André Mendonça. Pois é, pessoal, o clima é de forte tensão dentro do Supremo Tribunal Federal. O Supremo Tribunal Federal vive o momento mais delicado da sua história recentemente, né? Com um confronto institucional envolvendo os ministros Alexandre de Moraes e André Mendonça. Enquanto o presidente da corte, o ministro Edson Fachin, tenta administrar essa crise institucional. Detalhes sobre esse assunto, vamos ouvir com Gésio Passos.
10: O ministro do Supremo Tribunal Federal, Alexandre de Moraes, pediu nesta quinta-feira ao presidente da corte, ministro Edson Fachin, a abertura de investigação contra o também ministro André Mendonça. Moraes aponta a presença de indícios de prática de improbidade administrativa, abuso de autoridade e crime de responsabilidade de Mendonça durante a relatoria das investigações sobre os descontos do INSS e das fraudes do Banco Master. Alexandre de Moraes cita como fundamentos do pedido a Constituição Federal, a Lei Orgânica da Magistratura Nacional e o Regimento Interno do STF. Na terça-feira, o ministro André Mendonça retirou o sigilo do inquérito da Polícia Federal, que trata das relações do ex-banqueiro Daniel Vorcaro com autoridades públicas, incluindo supostos diálogos com Alexandre de Moraes e citações ao Procurador-Geral da República, Paulo Gonet, e ao diretor-geral da PF, Andrei Rodrigues. Mendonça solicitou que o tema seja analisado pelo plenário do tribunal. Já a Procuradoria-Geral da República defendeu a nulidade da investigação sob o argumento de que ela teria sido realizada sem autorização do STF, como ordena a legislação. Diante disso, o presidente do Supremo, ministro Edson Fachin, abriu nesta quinta-feira procedimento para esclarecer os pontos levantados pela PGR no parecer que pediu a nulidade dos atos de André Mendonça. Edson Fachin solicitou informações em 5 dias úteis aos ministros Alexandre de Moraes e André Mendonça, ao procurador-geral Paulo Gonet e ao diretor da Polícia Federal Andrei Rodrigues. A medida busca esclarecer os fatos antes de eventual análise em plenário do tema. Da Rádio Nacional em Brasília, Gésio Passos.
7: 8:32, 8:32, né? Tensa a situação lá em Brasília, dentro do Supremo Tribunal Federal. 8:32 agora. Tiago, prontinha a matéria aí? Podemos apresentá-la ou não?
11: Tudo certinho.
7: Então vamos lá, vamos com a sua notícia agora, Tiago.
11: Legal, Rômulo, aqui pela pauta da Rádio Nova Era, como já mencionei no início no canal aberto, economia. O Banco Central proíbe publicidade em comprovantes do Pix. O Banco Central proibiu a inclusão de publicidade, ofertas comerciais, links externos e outros conteúdos que não estejam relacionados à transação dos comprovantes de pagamento feito pelos Pix. A nova regra foi publicada na última quinta-feira e entra em vigor em 1º de março de 2027. Segundo o Banco Central, o objetivo é garantir que o comprovante seja usado exclusivamente para registrar e demonstrar a operação. A retirada de links e anúncios também busca reduzir o risco de que o documento seja utilizado como caminho para páginas fraudulentas. As regras para contestar transações suspeitas pelo Mecanismo Especial de Devolução, o MED, também serão atualizadas. A partir de março do ano que vem, o usuário terá uma jornada mais detalhada para informar o golpe, contextualizar a transação e anexar documentos e comprovantes que ajudem na investigação. O MED continuará restrito a casos de fraude ou golpe. Problemas como o atraso na entrega de um produto, mercadoria diferente da

0: aumento de biocombustíveis no diesel e na gasolina. Essa informação daqui a pouquinho, né? Até as 9 horas da manhã você vai ouvi-la. São 8h34 agora, é hora do nosso intervalinho.
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5: Oito horas e 40 minutinhos na Rede Nova de Comunicação, 8h40 da manhã. Bom, vamos agora com o repórter Christian Costa, trazendo pra gente o giro de notícias, né? O fechamento das edições de ontem e os principais assuntos pelo mundo, né? Olha, na Alemanha, a Alemanha testa míssil balístico em meio à tensão com a Rússia. E nos Estados Unidos, faleceu a jornalista ícone do movimento feminista norte-americano. Vamos então ao giro de notícias.
6: A Alemanha testou com sucesso um míssil balístico israelense no Atlântico Norte nesta semana. O teste ocorreu horas depois de Berlim acusar publicamente a Rússia de uma tentativa de ataque com drones no aeroporto de Leipzig no mês passado. Em meio às tensões com Moscou, as potências ocidentais correm contra o tempo para adquirir armas de longo alcance. Elas querem fazer frente ao que consideram uma ameaça crescente russa contra o continente europeu. A Confederação Brasileira de Futebol ainda não definiu onde vai ser disputada a final única da Copa do Brasil deste ano. A final está prevista para o dia 6 de dezembro e vai encerrar o calendário do futebol nacional. O Banco Central divulgou nesta quinta uma atualização nas diretrizes do PIX, direcionada a reforçar a segurança do sistema e também aprimorar a experiência de quem é vítima de golpes. Os aplicativos de bancos e instituições financeiras vão passar a permitir que o cliente anexe documentos e comprovantes no momento de contestar uma transferência fraudulenta. Isso facilitaria a identificação dos criminosos e análise dos casos. A jornalista e ativista norte-americana Gloria Steinem, um dos maiores ícones do movimento feminista nos Estados Unidos, morreu aos 92 anos em Nova York. Steinem lutou pelos direitos reprodutivos e por mais participação das mulheres na política, além de fundar publicações e diferentes organizações. A causa da morte não foi divulgada. Atenção, professores e professoras. 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Podem participar estudantes do 8º e 9º anos do ensino fundamental e 1º e 2º anos do ensino médio. Acesse onee.org.br, inscreva sua escola e participe. Uma iniciativa da ANEEL, coordenada pelo Instituto Abrade e realizada por 48 distribuidoras de energia elétrica.
5: Oito horas e 43 minutos nesse instante, 8h43 da manhã. E agora o assunto é uma pauta de saúde aqui em Santa Catarina. O estado catarinense ultrapassa 400 mortes e 10 mil casos de síndrome respiratória. A Superintendência de Vigilância em Saúde alerta para o agravamento no inverno e reforça medidas de prevenção.
7: O estado catarinense já passa de 10 mil casos de síndrome respiratória aguda grave, com mais de 2.500 internações em UTIs e 459 mortes. A maioria por influenza, rinovírus, vírus sincial respiratório e Covid. O médico infectologista, doutor Fábio Gaudenzi, que é superintendente de Vigilância em Saúde aqui do estado, explica o que tem causado esse aumento.
8: Nesse período de temperaturas um pouco mais baixas e também a depender da região, a presença de mais umidade e agora a gente pensando também, né, no fenômeno El Niño nesse ano de 2026, que deve ser um fenômeno bastante intenso, que aumenta o regime de chuvas e a umidade, essas características fazem com que os vírus, esses vírus respiratórios, eles fiquem mais tempo viáveis nas superfícies fora do corpo humano. Além do que também o ser humano muda um pouco seu comportamento. Ele fica mais tempo em ambientes fechados. Está frio, está chovendo, então a gente procura um local mais protegido. Então, esse período do ano, com frio, temperaturas mais baixas, umidade maior, proximidade entre as pessoas em ambientes mais confinados, fazem com que a gente tenha um aumento da transmissão e, por consequência, também do número de doentes.
7: Para conter os casos mais graves das síndromes respiratórias, a principal estratégia é a vacinação.
8: As vacinas não são desenvolvidas para que a gente erradique essas doenças, não é? Pelas características da própria transmissão e do próprio vírus, tecnologia que a gente tem hoje não permite que as vacinas consigam erradicar essas doenças. Então, o que a gente quer é ter menos casos graves e menos mortes por essas doenças. Então, a gente vê muitas vezes pessoas reclamando: ah, mas eu tomei a vacina e eu adoeci. Mas provavelmente você adoeceu de uma forma muito mais leve da doença do que se você não tivesse vacinado.
7: Além da imunização, o infectologista reforça os cuidados básicos do dia a dia.
8: E além disso, claro, aqueles cuidados que a gente sempre recomenda: higiene da tosse, etiqueta respiratória. Se eu tô doente, eu evito circular, eu utilizo máscara para não distribuir, né, o vírus ali no ambiente. Lavar as mãos, higienizar com álcool gel frequentemente as mãos, para caso eu tenha contato ali num local que esteja com o vírus no ambiente, eu consigo inativá-lo antes de ter a transmissão para mim.
7: Todos os imunizantes do calendário nacional de vacinação continuam disponíveis regularmente durante o ano inteiro em todas as salas de vacina e unidades básicas de saúde aqui de Santa Catarina. De Florianópolis, da Rede de Notícias ACAERT, Carol Denardi.
5: 8:46. E depois do intervalo, retornando com a informação de Alan Barbosa, falando sobre áudio que revela afeto e pedido de Nicolas ao banqueiro Daniel Vorcaro. Depois do intervalo.
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4: Oito horas e 51 minutinhos nesse momento. E a gente segue com o último bloco de informações aqui no programa Canal Aberto de hoje, sexta-feira, 4 de setembro. Bom, no prosseguimento aqui da nossa edição de hoje, dessa sexta-feira, vamos com a informação de Alan Barbosa, né? Do Alan Barbosa, trazendo a notícia sobre o caso aí do Banco Master, né? Como tem gente envolvida aí com esse caso, né? Com o Banco Master, com esse banqueiro aí, com o Daniel Vorcaro, né? Agora chegou a vez aqui, ó, do deputado Nicolas Ferreira também ter aí áudios, né? Que o comprometem, né? Pelo menos dão indícios aí de ele ter aí um certo relacionamento com Vorcaro. É o que diz aqui a manchete da notícia. Áudio revela afeto e pedido de Nicolas Ferreira a Vorcaro. O Nicolas Ferreira chama o Vorcaro de Dani e Lindão. Bom, vamos à matéria aqui de Alan Barbosa.
5: Uma mensagem de voz que revela uma certa intimidade.
6: Ei, Dani, tudo bom? Como você está? Como estão as coisas aí? Desculpa te incomodar no domingo aí, é jogo rápido, também não quero tomar muito seu tempo. É o seguinte, meu amigo, meu advogado, enfim, irmão meu aqui, comentou comigo e falou aqui do seu nome. Eu falei, não conheço o Dani. Enfim, não tenho uma proximidade assim, até mesmo que eu queria ter de conversar e trocar ideia, mas eu o conheço. E ele falou, cara, eu tô com um ativo minerário lá, inclusive já passou pela ficha técnica, o pessoal técnico dele. Enfim, tá pendente lá, tem algumas pessoas que sabem disso lá na empresa. Falei, não, eu posso dar um toque nele. Então, assim, não sei nem do que se trata.
5: A intermediação pedida a Daniel Vorcaro pelo deputado Nicolas Ferreira, do PL de Minas Gerais, é para a liberação de ativos minerários em favor do advogado Tiago Rodrigues de Faria. Ativos minerários são os direitos e recursos que empresas possuem para explorar e extrair minérios. Nicolas queria que Vorcaro destravasse as autorizações legais em favor do advogado. Na mensagem, Nicolas também reforça um pedido de desculpas por ter criticado o Banco Master e chama Vorcaro de Lindão.
6: No mais, qualquer coisa, estou aqui à disposição. Troquei ideia lá com o pastor André Valadão naquela época, lá daquela postagem. Eu falei, pastor, eu não fazia ideia que era este o banco do Dani, etc. e tudo. Senão, obviamente, não teria postado, teria conversado anteriormente. Mas enfim, acabou que a palavra é dita, não tem como voltar, né? Mas espero que tenha sido esclarecido. Enfim, depois vamos marcar da gente se encontrar também. Tá bem? Um abração aí, Dani.
5: Em vídeo divulgado nas redes sociais, Nicolas Ferreira disse ignorar que Dani era Daniel. E apesar da clareza da voz dele na mensagem de voz, negou ter chamado Vorcaro de Lindão.
7: Nunca salvo contato com o nome que a pessoa mandou. Por que o André Valadão me mandou o nome de Dani Vorcaro? Eu achei que o nome dele era Dani. Agora uma pausa muito importante. Eu nunca chamei ele de Lindão. E depois eu falo, acabou que a palavra dita não tem como voltar, né? Sobre a publicação que eu tinha feito em 2024. Ou seja, o Vorcaro ficou puto comigo. porque eu simplesmente denunciei que o banco dele estava financiando evento lá em Londres. E que ele tinha ajudado na campanha de 2022, no segundo turno, quando eu já estava eleito, com o transporte para poder fazer os eventos em prol do candidato Jair Bolsonaro naquela época.
5: Até o momento, a única relação conhecida de Nicolas com Daniel Vorcaro era o fato de o parlamentar mineiro ter viajado por 10 dias no jatinho do banqueiro para apoiar Jair Bolsonaro na campanha presidencial de 2022. Agência Rádio Web de Brasília, Alan Barbosa.
4: 8:55 agora, 8:55 da manhã, e a próxima informação fala sobre transporte e um estudo que está avaliando o aumento de biocombustíveis no diesel e na gasolina. O Instituto Nacional de Tecnologia e também o Instituto Mauá de Tecnologia estão aí testando uma mistura de biodiesel de 16% a até 25%, o chamado B25, em frotas de ônibus urbanos e utilitários. Denise Coelho com a notícia.
8: Desde 2004, o Brasil tem buscado introduzir o biodiesel na matriz energética. Produzido a partir de óleos vegetais ou gorduras animais, os biocombustíveis são uma alternativa para reduzir a emissão de gases poluentes, diminuir a dependência do petróleo e impulsionar a economia no campo. Desde 2008, o percentual obrigatório do teor deste insumo no diesel e na gasolina passou de 2% B2 para 15% B15. Agora, um novo estudo avalia a viabilidade técnica de aumentar esse percentual para 20% ou 25%. Os estudos no país contam com a participação do Instituto Nacional de Tecnologia, o INT, vinculado ao Ministério da Ciência, Tecnologia e Inovação. A unidade participa do esforço conjunto com o Ministério de Minas e Energia para avaliar a viabilidade técnica das misturas. Os testes do Instituto vão analisar o desempenho de veículos pesados, acompanhando uma frota de ônibus em circulação. A pesquisa também avalia a compatibilidade de materiais, peças e componentes automotivos que entram em contato com os combustíveis, incluindo a E35, uma mistura formada por 35% de etanol e 65% de gasolina. Os estudos buscam verificar se as novas proporções podem ser utilizadas com segurança e sem prejuízos ao funcionamento. O trabalho integra a rede de pesquisa estruturada pelos ministérios e coordenada pelo Centro de Pesquisas e Análises Tecnológicas da Agência Nacional de Petróleo, Gás Natural e Biocombustíveis. A rede reúne diferentes instituições científicas e tecnológicas. Agência Rádio Web, produção e reportagem, Denise Coelho.
4: Muito bem, 8:57 agora, 8:57 da manhã, faltando aí 3 minutos para as 9 horas, temperatura em 18 graus agora, Thiago, é isso? 18 graus, né?
9: 18 graus, as máximas hoje 23.
4: 23, então, 18 graus, 23 graus a temperatura máxima para hoje, temperatura agradável, né, Thiago? Nesse instante aí, o céu agora já esteve mais azul, né, Thiago? Vai tendo uma certa formação de nuvens aí, nebulosidade ocorrendo, né?
9: Exato, a gente vai perceber aumento das nuvens e como a Dani trouxe pra gente pela manhã, né? Entre a tarde e a noite, condições de chuva aí no Planalto Norte, Norte Catarinense.
4: Perfeito, Thiago. Bom, para a gente encerrar o programa de hoje, o nosso programa Canal Aberto, eu quero falar sobre o seguinte, porque aqui o Planalto Norte, Mafra, tem semifinalista no festival, no terceiro festival, Santa Catarina Canta, é o Festival de Música Brasileira. É isso mesmo, para você que não sabia, temos uma representante, né? E esse festival acontece aí no próximo domingo, né? Teremos aí mais uma etapa do Festival Santa Catarina Canta. E para você que não sabe, ela tem 11 anos, é uma voz que chama a atenção e um palco esperando por ela, isso mesmo. Se você acha que para subir em um palco desses é preciso ter muitos anos de carreira, é melhor conhecer então a nossa representante, a Alice Fernandes. Ela tem 11 anos e já está escrevendo uma história que mistura música, dedicação e aquele talento que parece ter começado em casa. Aliás, Thiago, Edson e ouvintes, começou em casa sim, porque desde pequena a Alice lá já soltava a voz ao lado do pai, o senhor Marcílio. E, aliás, a música foi entrando naturalmente na rotina da família e acabou virando muito mais do que uma atividade. Tornou-se lazer, diversão e uma maneira de que Alice pudesse se expressar. Os estudos musicais dela, né, começaram, na verdade, em 2022, lá na Escola de Música Ana Madalena Bá. O primeiro O primeiro veio com um piano, mas saiu a primeira experiência dela com música veio com um piano. E depois Alice, então, descobriu que o seu instrumento preferido talvez estivesse ainda muito mais perto dela, a própria voz. E foi assim que passou a se dedicar ao canto, sob a orientação da professora Thelma Schweider. De lá para cá, então, foram muitos aprendizados, ensaios e, é claro, aquele friozinho na barriga antes de cada apresentação. E aos poucos, a Alice foi desenvolvendo a sua voz, ganhando experiência e ficando cada vez mais à vontade diante do público. Mas agora, o que acontece? Acontece o seguinte, agora a brincadeira ficou séria, Thiago. Ficou séria aí pra Alice, né? Ficou séria, no melhor sentido possível a gente tá falando aqui, porque Alice Fernandes, ela é semifinalista do terceiro festival Santa Catarina Canta, o festival de música brasileira, representando a região do Planalto Norte Catarinense. E o próximo desafio já tem endereço, data e palco, né? É o Teatro Juarez Machado em Joinville, no dia 6 de setembro, ou seja, no próximo domingo. E nessa etapa regional, Alice encantou o público interpretando a música Conselho. Para a semifinal, porém, ela decidiu guardar um mistério aí de qual música vai apresentar no palco. É uma surpresa. E olha, dizem que vem coisa boa por aí, Thiago e ouvintes, né? Tá preparando aí algo bem legal, bem interessante. Bom, o que nos resta, Thiago e ouvintes, Edson, é cruzar os dedos, mandar aquela energia positiva para Alice, né? Torcer muito por ela, dizer assim, daqui, vai Alice, e que o palco de lá em Joinville seja mais uma experiência inesquecível para ela, né? E quem sabe mais um daqueles capítulos que a gente olha lá na frente e pensa, foi ali que tudo começou, e ficar aí na torcida por ela, né? Pela Alice Fernandes, né? Que legal isso, né? Temos uma representante nesse festival aí que vem ganhando muita expressão, né? E já está aí na terceira edição, virou uma tradição aqui em Santa Catarina, o Festival Santa Catarina Canta, e temos representante agora para o próximo domingo, para a semifinal, Thiago.
9: Bem legal, e a Alice, ela tem um talento muito grande, né? Tanto que ela já está aí entre as finalistas. Eu tive o prazer muito grande de entrevistar ela na rádio que eu trabalhava. Ela tem uma música muito bacana que o excelentíssimo senhor juiz de Rio Negro, Rodrigo Murilos, fez. E ela cantou, inclusive.
4: Sim, a letra é dele, né?
9: A letra é dele, né?
4: Ela interpreta.
9: E ela interpreta. E realmente ela tem muito talento, uma menina muito educada, muito, muito simples, e que realmente eu tenho certeza que vai muito longe. A gente está na torcida aí por ela.
4: Então, boa sorte, né? A Alice Fernandes aí no próximo domingo, lá em Joinville, né? Que ela consiga aí avançar para a grande final do Festival Santa Catarina Canta. Vai aqui o nosso desejo de boa sorte e as energias positivas para ela.
9: Com certeza, estamos mandando energia positiva para ela aí, que ela possa absorver tudo de bom que a gente está desejando para ela e possa conquistar muita coisa, porque ela merece.
4: Merece sim. Muito bem, 9:03. Thiago, Edson, bom trabalho para vocês aí no decorrer desta manhã de sexta-feira. Vamos ficando por aqui com a programação do Canal Aberto. Na segunda-feira não estaremos aqui, na terça-feira também não estaremos aqui. Estaremos de folga, estaremos, né, descansando um pouquinho, aproveitando o feriado. Exato. Mas na quarta-feira a gente se encontra de novo.
9: Se Deus quiser, às 8 da manhã, com o Canal Aberto.
4: É isso aí. Amém, que seja assim, né?
9: Sempre.
4: Até quarta-feira, então.
9: Valeu.
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10: 94.
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0: mais ter a sua companhia. Seja muito bem-vindo, seja muito bem-vindo aqui no Som da Nova, na ZYD 735, operando em 104,5 Nova FM, a mais ouvida, a mais curtida, a mais potente do Planalto Norte Catarinense e Sul do Paraná. Cadê? Isso! Manhã de sexta-feira, dia 4 de setembro, ano 2026, 18 graus, marcando os termômetros nesse momento, aqui no Castelinho da Comunicação. 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Hoje, dia da Lei Eusébio de Queiroz. 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
0: 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Participa aí do WhatsApp da Nova porque eu estou te esperando.
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0: Muito bem, estamos apresentando o programa Área VIP na Nova, no oferecimento sempre da Nobre Ofício. 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Daqui a pouquinho tem mais. 104.555.
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0: No Castelinho da Comunicação, 18 graus.
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17: 9 horas e 27 minutos. Nota de falecimento. A funerária Rio Mafra, Plano Laier, comunica o falecimento de José Jair Arisvalti, ocorrido ontem com 78 anos. Está sendo velado na Capela de Mafra. Seu sepultamento se dará hoje às 10 horas para o cemitério de Mafra. Funerária Rio Mafra, Plano Laier, comunicou com pesar o falecimento de José Jair Arisvalti. 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
17: 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Roseli Deck, seja sempre bem-vinda, tá sempre ligada aqui com a gente do Som da Nova. Obrigado pela sintonia sempre aí, tá bom? Bom dia, tudo bem? Aqui é a Jéssica Aparecida Portela Teclac. Ótima sexta-feira a todos participar do sorteio. Obrigado, Jéssica, tá participando com a gente aí também. Adriana Schelbauer Kojikovski, sempre do Som da Melhora. Seja sempre bem-vinda. Um abraço, meu amigo Osmar, e bom final de semana. Bom dia, Thiago. Ótima sexta-feira. Vanderly Claudete, seja bem-vinda também. Está participando aí com a gente, tudo de bom. É a Josi Freire, também ligada no Som da Mais. Que poderosa. Obrigado pela sintonia também, tudo de bom. Tamo junto aí na sexta-feira. O Kleber Ribeiro tá por aqui também, confirmando aí a sua sintonia, ligadão aí no Som da Nova, seja bem-vindo. A Daniele Rosa Balas com a gente aí também. Bom dia, Thiago, abraço para nós aqui da Arco-Íris Móveis, estamos na escuta, o Marcos Souza. Valeu, Marcão, um abraço para vocês na Arco-Íris Móveis aí. Tudo de bom, obrigado pela sintonia também aqui no Som da Nova.
19: Bom dia, bom dia, bom dia. Bora trabalhar, né?
17: Bora.
19: Mas vamos lá, né, Thiago? Na minha caderneta, né?
17: É.
19: Meu grande amigo Aristeu Veigas, tocar M9 e falar uma besteira, você não fala nada, né?
17: Não, como que não?
19: Medo do velho.
17: Como que não?
19: Se encontrar ainda.
17: Já fritei o seu Aristeu de manhã falando besteira aqui na rádio. Você não escutou a piada chácara? Já enquadramos o senhor Estelveia. Bom dia, meu craque Thiago. Estamos aqui em São Francisco do Sul. Eu e o Pedro Paraná, escutando essa voz irritante. Alô, risadinha, meu craque. Rogério Curso está ligadão com a gente lá em São Chico. Ele e o Pedro Paraná estão estralando. A nova aí, né, meu craque? Meu camisa 10. Um abraço pra vocês e bom final de semana. Pessoal de São Chico aí na mais que poderosa. Abraço, meu craque. Bom dia, Thiago. Deus abençoe a todos. Amém. Ronaldo. Valeu, Ronaldo. Cleomar de Beterco com a gente no Som da Nova. Tio Giovanni, o corintiano sofredor. Esse sofre pelo Corinthians. Sofre pelo Corinthians. Não é só você, né, tio Giovanni? Sou eu. Bom dia, amigo Thiagão. Bora que bora. Abraço pro meu filho da Mecânica RH aí na frente da rádio, ouvindo esse nosso melhor comunicador aí da Nova. E pau, querido Chaz. Valeu, Chaz, o Chazinho. Piazada ligado aí na 104,5. Sexta-feira abençoada.
20: Bom dia, aqui é o Leonardo. Quero dar um bom dia pro meu amigão Luan. Se mete.
17: Ah, beleza. Tá, entrega um abraço pro teu amigo Luan aí. Pessoal ligado no Som da Nova. Sônia Faustino, minha queridona, tá ligada também em 104,5. A Roseli do Rocio Colasso Rodrigues, com a gente também aqui no Som da Nova, seja bem-vinda, obrigado pela companhia também. Rafa.
21: Bom dia, Thiago, tudo certo, meu querido amigo?
17: Bom,
21: primeiramente, quero desejar um muito obrigado a Cristo, ao nosso Senhor Bom Jesus, à Nossa Senhora Aparecida, que intercedeu muito por nós ontem, muito mesmo.
17: Ai,
21: pudemos ganhar um Grenal, mas bem ganhado. A todos os meus amigos colorados que estão escutando aí, uma bela valsa, os seus 15 anos sem conquistar um título. Ontem tocou até a valsa depois do jogo. Mas nós cremos, Moranguinho.
17: Pelo jeito o Grêmio empurrou o boné no Inter ontem, né, na Copa do Brasil. Me dê mais detalhes aí, Rafa. Nadine Santos, alô pra nós aqui na Estação Confecções. Hoje meu café foi com bolo maravilhoso da Casa das Delícias. A Nadine foi a ganhadora da nossa promoção de ontem aí da panificadora Casa das Delícias, né, Nadine? Um espetáculo. Flávio Schwentner, ligado na... Valeu, gurizinho, abraço. Bom dia, meu irmão. Manda aquele para todos os meus familiares, principalmente para minha primeira dama Inês. E diga que amo demais. Valeu, Samuca. Um abraço para você e para a família e todo mundo ligado na... É a carimbada mais pedida aqui no sul do Brasil, né? O pessoal encontra a gente, Thiagão e a... Bom dia, Thiagão. Zibera

0: Bom dia, Thiago. Eu sou da VLBTI.
1: Oi.
0: Me coloque no sorteio.
1: Claro, participando. Seja bem-vindo aqui na nova Viviane, né, Viviane? Obrigado pela companhia também aqui na 104,5, tá bom? Viviane.
2: Bom dia, Thiago. Manda um abração pro meu padrinho, o Miguel, o Miguelzinho. Miguel Sternate. Fala pra ele que a sua filhada querida tá mandando um abração e um feliz aniversário. E que domingo nós vamos comer bolo.
1: Mas aí, Miguel, se prepara aí, meu garoto, viu? Domingo o pessoal vai comer um bolinho aí com você. Parabéns, felicidades. Que essa data se repita por muitos e muitos anos aí, né? Meus parabéns pelo aniversário da nova era. Ora, mas foi... Foi dia 30? Quem que tá mandando parabéns? Quem que tá mandando? Obrigado, né? Que nem dizem, antes tarde do que nunca. E a nova que completou no dia 30 de agosto, 40 anos no ar. Né?
3: Oi, Thiago, bom dia. Como que você tá? Me coloca no sorteio, Gabriel Henrique Cosnato Green. Me manda um tiro aí da espingarda.
1: Valeu, Gabrielzinho. Um abraço pra você na família aí, tá bom, filho? Obrigado pela companhia aqui na nova. Tio Agui também, sempre de carona, na mais que poderosa. Tamo junto, piazinho. Feliz sexta-feira pra vocês, pra todos aí da Fazenda Evaristo. Aqui em Rio Negrinho, só dá ela. Georgina, seja bem-vinda. Bom dia, Thiago. Ótima sexta-feira. Bora aproveitar o final de semana, o feriadão. A Bruna Letícia e o Inter, coitado. Então, empurraram o boné no Inter, pelo jeito. Ai, meu Deus. Cláudia Xavier de Moraes, também aqui no Som da Nova. Bom dia, Thiagão. Um abraço para todos os ouvintes. Pincho no sorteio, o Hugo Zela. Valeu, Hugo. Tá participando aí, garoto. Abraço. Obrigado pela companhia. Bom dia, ligadinhos na... Aqui na Agromil, Vanessa Pollack Schaubauer. Tudo bem, Vanessa? Um abraço para vocês aí. Bom trabalho e boa sexta-feira.
4: Bom dia, Thiago. Tudo bem? Coloque meu nome no sorteio do SS Lanches. É a Ingrid Sofia Medeiros Alves de Siqueira.
1: Tá bom, meu anjinho. Um abraço pra você e pra família aí, tá bom? Obrigado pela companhia no Som da Nova. Um abraço do papai Jeremias. Esse é Loki. Tudo é bom.
5: Bom dia, Tiagueira. Como é que você tá, seu? Porra de litro.
1: Que
5: nós estamos bem longos nas entregas,
1: homem. Que você quer, homem?
5: Manda um salve. Dá um tapa nos pés no barracão ali. Dá um tapa no Cuca. Hoje cheguei lá na obra cedo descarregar a laje dele. Queria o tapa.
1: Credo.
5: No meu cunhado também. Ontem cheguei em casa. Tava bravo meio dia que disse que só mandar tapa pros outros. Pra ele nada. Manda um beijo pra minha mulher, pro meu filho. E manda uma do Amado Batista pra minha sogra. Amanhã a veinha faz 80 anos, carcule só, rapaz.
1: Mas olha.
5: 80 anos de idade.
1: Carcule.
5: Aí manda o Amado Batista lá. Ela levanta, Thiago, 7 horas da manhã. Pra escutar o Thiago. Carcule só.
1: Carcule. Um abraço pra sogra do Juan, que amanhã completa 80 anos, né? Vamos dizer, uma criança ainda, né? Uma criança. Desejar felicidades, parabéns, muita saúde aí, tá bom? O teu genro ama muito você, tá bom, querida? Muito. Né, Rosicho? Vamos lá, 9:38, programa Área VIP da Nova, no oferecimento sempre da Nobre Ofício. 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Para você, daqui a pouquinho tem mais na Nova.
6: 9:39. 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
8: 9:44, nota de falecimento, a funerária em vida comunica o falecimento de Iloína Ivanco, ocorrido ontem com 94 anos. Está sendo velada na capela de Mafra. Seu sepultamento se dará hoje às 14:00 para o cemitério de General Brito. Funerária em vida comunicou com pesar o falecimento de Iloína Ivanco. A mesma era mais conhecida por Lula.
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2: Victor e Léo.

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1: 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Daqui a pouquinho tem mais na programação da Nova.

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1: 9:51.
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3: 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Vamos lá no WhatsApp da Nova, galera participando com a gente aí no 36423955, manhã de sexta-feira, o sexto, dia 4 de setembro, ano 2026. Hoje eu tô que nem melancia quente hoje. Hoje eu tô louco pra fazer mal pra alguém. Ai. Tô que nem melancia quente. Oi, Jussiana Arbigal, está ligada com a gente aqui no Som da Nova, seja bem-vinda, obrigado pela companhia aqui na 104,5, tá bom? Seja bem-vinda sempre aí com a gente, hoje valendo uma chuleta com muito queijo e muita polenta e acompanhamentos lá do SOS Lanches, palmas, porque é um espetáculo à parte, né? Um espetáculo à parte, bom demais. Essas músicas dá uma saudade da Sociedade Concórdia Vila Novense, né? Grupo Tradição, né? Ó. Já meio dançando caixinha atrevida, daqui a pouco fechava a linha. Ah, era bom.
4: Olá, bom dia, Thiago, tudo bem? A Sebastiana de Fátima Bauer PD. Uhum. Gostaria que você mandasse um abraço para nós aqui da Panificadora Cris, na Vila Argentina.
3: Estamos aqui, Vila nós amada. Já.
4: Desde as 5 horas da manhã. Estamos na luta aqui. Então, dá um abraço aí pra nós, a Vanessa. Pra nós, estamos na vida aí. Valeu, Thiago. Obrigadão, hein?
3: Valeu.
4: Tudo de bom pra vocês e da rádio.
3: Obrigado, Sebastiano. Um beijo carinhoso pra vocês, a panificadora da Cris aí na Vila Argentina. Viu? Quando vocês quiserem mandar aqui na rádio um pãozinho de queijo, né? Uns quitutes pro nosso café da manhã da Nova, por favor, não se acanhem. Tá bom, Sebastiano? Beijo carinhoso pra vocês aí, bom trabalho, tá bom? Obrigado pela companhia aqui no Som da Mais Que Poderosa. Ai, ai, ai. Câmbio.
5: Bom dia, Tiagão, tudo beleza? Passando pra desejar um ótimo e abençoado final de semana a todos.
3: Ah.
5: Tiagão, tem um ditado que diz que o dinheiro você recupera e o tempo não.
3: Certo.
5: Mas, Tiagão, como é que você vai recuperar o dinheiro se você não tiver tempo?
3: É.
5: Quero deixar uma reflexão aí, Tiagão.
3: Ah.
5: Que aproveite o agora, viva o presente, pois o futuro a Deus pertence. Beleza, mano? Um abração, tamo junto, é o Jeremias.
3: Credo, o que que deu que tá poeta? Você tá um poeteiro, o que aconteceu? Credo, o que que tá poeta hoje, Jeremias? De novo, quero escutar de novo, que eu não tô acreditando no que eu tô ouvindo aqui hoje do Jeremias.
5: Bom dia, Tiagão, tudo beleza? Passando pra desejar um ótimo e abençoado final de semana a todos. Tiagão, tem um ditado que diz que o dinheiro você recupera e o tempo não.
3: É.
5: Mas, Tiagão, como é que você vai recuperar o dinheiro se você não tiver tempo?
3: Verdade.
5: Quero deixar uma reflexão aí, Tiagão.
3: Yeah.
5: Que aproveite o agora, viva o presente, pois o futuro a Deus pertence. Beleza, mano? Um abração, tamo junto, é o Jeremias.
3: Jeremias, também a cultura aqui no Som da Nova, né, Jeremias? Que homem! Mas, olha, Thalita Vanderbrook, ligada também com a gente aí na 104,5. Tudo de bom. Obrigado pela companhia aqui com a gente, tá bom? No Som da Nova. Nós.
6: Bom dia, Thiago. Meu nome é João Miguel.
2: Doce Veiga e me coloca no sorteio. Vai, Flamengo!
3: Ah, filho, por que falar vai Flamengo, filho? Hã? Por que isso? Hã? Minha querida Esperança Martins, sempre com a gente aqui na 104,5, um beijo carinhoso. Beijo pra Elisiane também, né, Elisiane? Nossa querida amiga, tá ligada também no Som da Nova. Um abraço pra toda a família aí, tá bom? Bom dia, Thiago, não faço mais parte da Coelhos Móveis. Bom dia pras meninas lá, Angelita, Maria. Voltei pra minha profissão, pedreiro. Mas aí, ó, tamo na mais ouvida. Oi, Léo. Voltou agora, bicho velho, pra construção civil. E o radinho, claro, estralando aí. Deus abençoe, tá bom, bicho velho? Bom dia, Thiago. Ótima sexta-feira a meu marido e filho que estão trabalhando na Auto Center Avenida. Para minhas amigas Juscelia e Gisele, só para avisar, Ju, hoje é sexta, mas tem que trabalhar até às 5. Viu, Ju? Na hora de sair antes aí. Viu, Ju? Na hora de querer sair antes aí. Até às 5, trampo. Tá certo. Tá, entrega o recado, Adriana, aqui no Som da Nova. Sexta-feira, hoje, 15 horas, quero sumir esse mundo. Alzerdão, em algum lugar no Brasilzão, ouvindo a melhor programação. Olha, Alzerdão, abraço, meu queridaço. Deus abençoe.
6: Bom dia, quero participar do sorteio. Tchau.
7: Fala, compadre, bom dia. Eu vou ir passando para confirmar a audiência. Eu, Ricardo, Heloísa, a Neguinha, a Moacir, Franciele. Beleza?
3: Beleza.
7: Manda um alô para nós aí. Tamo junto, tchau, obrigado.
3: Tamo junto. Tamo junto, compadre. Em breve tem a promoção do Mercado MF. A gente vai sortear um frango aqui na programação da rádio. 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Né? Juscelene Alves, com a gente também no Som da Nova. Carol de Erlon, com a gente também, seja bem-vinda. Tiagão, estamos aqui na Estética Automotiva, escutando essa programação top. Alô, Márcio, meu queridão, famoso PP, tá ligadão com a gente aí também. Um abraço pra vocês, bom trabalho aí, mano velho, tá bom? Hoje merece uma reação em cadeia na Nova ainda.
8: Bom dia, Tiagão, Cavaleiro por cá, passando aí pra confirmar a audiência, seu programa da 476 aqui. Tiagão, toca pra nós com o Mirosmar aí, a música A Estrela Só.
3: Ai.
8: Agradecer a todos os ouvintes aí, desejando a todos aí um excelente final de semana, um excelente feriado.
3: É, só judia.
8: Papai do céu abençoe todos aí. Tiagão, matou a saudade da mamãe, Tiagão. Tão por cá ansioso aí pra chegar às 5 da tarde, pra passar na Paraguaia.
3: Ah, tem o bar lá.
8: Dia de pagar, fazer o pagamento aí das colaboradoras, né? Tem que levar o dinheiro das meninas.
3: Tem.
8: Aquele abraço, Tiagão. Excelente final de semana. Bom feriado pra ti aí. Aquele abraço.
3: Ah, sexta-feira, 17 horas, já tá aberto o bar da Paraguaia na 476 aí, Carcule. Carcule, né, cabaleiro? Começo de mês, hein? Pagar o pindurico, que nem diz, né? Pagar o pindurico da... de programações interiores, que nem diz.
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3: Hoje no Blitz da Nova tem Lucas e Igor.
10: O nome dela é Flash, hein?
3: Flash. Daqui a pouquinho tem Mirosmar na Nova.

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1: Muito bem, daqui a pouquinho tem mais aqui do Som da Nova. Esse bloco fica por aqui. 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

0: Muito bem, agora são... Agora são 10 horas e 12 minutinhos. Vamos dar uma seguradinha aqui na programação da Nova. 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
5: 10h15.
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0: É, o prazer é sempre inenarrável.
4: Tiago Skrinski.
0: Poder estar com você nessa manhã de sexta-feira, dia 4 de setembro, o ano é 2026. Termômetros claro marcando nesse momento. Aqui no Castelinho da Comunicação, 20 graus aí de temperatura, 65% umidade relativa do ar, ventos de 5 km por hora. Hoje, dia da lei, Eusébio de Queiroz. 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Hoje para sortear aquela chuleta com muito queijo. 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
5: 10 e 18.
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1: 10h21. 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
0: No Castelinho da Comunicação, 20 graus.
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0: Ai, ai. Fui colocar o fone, quase derrubei tudo aqui na rádio agora. Acho que é isso aqui, ó. Ah, sexta-feira, velho. Começa de folia pro meu lado. Começa de folia. Pagamentinho já no bolso aí, ó. Dia 4 aí. Já caiu na conta, tá vendo o delito? Fácil de moer tudo hoje.
1: Me chama no fone que eu vou.
0: Vamos lá pro WhatsApp da Nova no 36423955. Você participando com a gente na manhã de sexta-feira. Estamos juntos aqui na Nova. Seja bem-vindo. Seja bem-vinda na Mais Que Poderosa. 40 anos no ar, 40 anos de muito som, de muita emoção. Ela é incomparável, incomparável. Incomparável. 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Boa sexta-feira, ótimo final de semana, abraço pra nós. Aqui da CBTEX, grupo 7, 8 e 9. A Lilian Almeida, valeu meninas, um beijo pra vocês e bom trabalho. Pagamentinho na conta aí também. Eu tô louco de faceiro, acabei de olhar aqui a conta ali, tá recheada. Recheada de vermelho. Bom dia, Thiago, mais conhecido por melancia que faz mal. Rindo aqui da melancia quente. A Marisa Domingues. É, Marisa, às vezes na sexta-feira a gente larga umas peripécias aí, né? Ai, aí da famosa sexta-feira. Que nem eu falei aí, hoje sexta-feira que dei melancia quente, né? Tamo louquinho fazer mar parguei hoje. E pior que faz mesmo, né? Tiagão, escreve que na escuta da área VIP. Estamos ouvindo aí a melhor da cidade. Francisco Sampaio da Vila Ferroviária. Ô Francisco, como é que estamos aí, meu garoto? Abraço pra vocês, estão sintonizados. Aí também na 104,5. Sejam bem-vindos aí na mais gostosa. Tudo bem? Tânia Oliveira também tá com a gente aqui no Som da Nova. Obrigado pela companhia. Bom dia, tudo bem com vocês? É Josesni Moreira, França, de São Lourenço. Valeu, um abraço pra vocês aí. Pessoal de São Lourenço também ligado, Sonda Nova. Loriane Amorim, tudo bem, Loriane? Seja bem-vinda. Bom dia, Thiago, Bianca. Sextou, Thiago, já dando pra escutar aquele barulhinho. Ah, aí, ó. É. Já dando pra escutar, né, Bianca? Ai. Bom dia, meu amigo. Não esqueça, segunda-feira tem, hein, Tiagão? Segunda-feira tem. Tem o quê? Tem.
2: Saudade da roupa.
0: É, segunda-feira tem, né? Ai, ai. E vai estar frio dia 7, só pra informar aí, pessoal, que vai desfilar. É tempo seco na segunda-feira, mas pense o gelo, né? Você que vai levantar cedo pra assistir o desfile ou vai desfilar, se prepare que vai estar um frio. Ai, ai, ai. Pense.
3: Bom dia, Thiago! Marcos Cuiupã!
0: Quem?
3: Moço! Saracura tão bem louco cantando! De ponta cabeça!
0: Ei, Marcão!
3: Chega até brigar, bicha velha!
0: Chuva!
3: Vem chuva!
0: Vem!
3: Põe aí no sorteio aí, amigão! Tamo nas ondas da Nova aí! Cuiupã sempre presente!
0: Valeu, garotinho! Valeu! Abraço pra vocês aí também, Marcão. Galera do Cuiupã, ligado, Sonda Nova. E uma coisa que é interessante, né, da gente analisar também, o Marcão falando da Saracura, se vocês prestarem atenção na natureza, antes de grandes tempestades, né, você pode prestar atenção como os passarinhos ficam bem variados, os cachorros começam a latir do nada. E isso na segunda-feira que a gente teve aquele temporal muito forte, né, que escureceu ali, era 8h30, 15 para as 9 da manhã. Lembro que acordei na segunda-feira, dei uma olhada nas árvores, falei, aqueles bichos tudo, os bichos loucos assim, uma árvore pra outra e voltavam e os bichos impacientes. Pensei comigo, cara, será que vem temporal esses bichos arados e não, os bichos não paravam, cara, não tinham parança. E o que deu segunda-feira? Achamos que ia acabar o mundo, né? Graças a Deus, pra nós foi só chuva e não teve nenhuma avaria, né, gente? Mas a natureza, ela nos mostra muitas vezes, pra quem presta atenção, é incrível como os animais sentem com tanta antecedência, né? É incrível mesmo. Fale, meu G.
4: Fala, Tiagueira, como é que tá o senhor? Seu bucho, velho, bêbado, sem vergonha.
0: Fale por você, rapaz.
4: Tá pouco, mas no grato.
0: Fale por você, rapaz.
4: E o senhor se controla, porque o senhor vai desaparecer às 15 horas.
0: Ah.
4: Ali por 14h59, eu quero ter fincado a mão no vidro. Beleza? Um beijo pra você.
0: Beijo.
4: Lá por quarta-feira nós voltamos, Nativo. Aplicar um sumiço que nem GPS contra nós.
5: Se prejudique.
0: É nóis, Fabião Red, aí no som da nova. É. Dá um sumiço que nem GPS, né, Fabião? Voltar só na terça-feira, ali no, na boca da noite, com um cara de cachorro que caiu na mudança, sabe, que velho? Mais ou menos.
6: Fala, meu amigo Tiagão, quem fala é o Pereirinha Construções, e aí tamo aí no agito, aí, Piazinho.
0: Bom.
6: Sextou hoje, tamo tudo alegre. Hoje, o dia de tomar aquela gelada, manda o pintor aí pagar uma hoje pra nós de tarde aí. E um abraço aí pra equipe do Pereirinha Construções e que estão lidando na escola do bairro Alto aí.
0: Opa!
6: E aqui no Tijuco também. E pô, a equipe do pintor aí, do Emerson, pintura aí.
0: Todo mundo na nova aí.
6: E pô, irmão dele aí, apaixonado da loira aí.
0: Ah, tá.
6: A loira do Monza Branco. Ah, zóio, caboclo, vai estar apaixonado, homem. Anda por cima, pisando que nem que pisando em ovo. Apaixonado, ó.
0: Ah, é? Sim, é.
6: Você fala pra ele tá sorrindo toda hora.
0: É.
6: O João sorrisão. Valeu, um abraço pra nós aí.
0: Valeu, bicho, velho. Eu tenho. Você vê o que é o amor, né? O amor, ele faz coisas, né, gente? Tanto pro bem quanto pro mal. Mas o amor, quando o amor pega mesmo valendo. É... Aconteceu um colega nosso, tava meio largadão no mundo aí. A gente conseguiu achar um relacionamento pra ele. E pouco tempo depois, mês depois, ele acabou. O pai acabou falecendo, né? E ele tava tão apaixonado pela mulher que no velório do pai dele, ele, meu Deus, Pia, essa minha mulher é um espetáculo. O cara, a gente querendo dar sentimentos pra ele, triste, né, com a ida do pai dele. Ele falando da mulher dele. Ah, eu falei, cara, não acredito que eu

0: parça. Meus sentimentos aí, Deus abençoe, proteja teu coração. Não, tudo certo. Ai, ai, ai. Modão da Nova, em 104,5, dos momentos mais esperados aqui da Nova. E hoje, nada mais, nada menos que Teodoro Sampaio no Modão da Nova. Vamos relembrar isso aqui juntos?
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0: obrigado. E bonito. 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
1: 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É no modão da nova Teodoro Sampaio, vestido de seda, para uma sexta-feira tá bom, né? 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
2: 10:39.

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8h40, nota de falecimento. Funerária em vida comunica o falecimento de Iloína Ivanco, ocorrido ontem com 94 anos. Está sendo velada na Capela de Mafra. Seu sepultamento se dará hoje às 14h para o cemitério de General Brito. Funerária em vida comunicou com pesar o falecimento de Iloína Ivanco. A mesma era mais conhecida por Lula.

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3: É, a chuva chega em Santa Catarina nessa sexta-feira e frio intenso no feriadão com mínimas negativas. Essa sexta-feira tem sol entre nuvens em Santa Catarina no decorrer do dia, condições de chuva isolada do oeste ao sul do estado. Nas demais regiões, entre a tarde e a noite, tem risco de temporais isolados a partir da tarde, especialmente do oeste ao norte do estado, as áreas de divisa com o Paraná. Temperatura e elevação com máximas de 18 a 24 graus. Sistema é uma frente fria de fraca intensidade que avança por Santa Catarina. Uma préviazinha para o final de semana. Amanhã, sábado, ainda deve ser estável, né? Com chuva principalmente à madrugada nas divisas aqui do estado do Paraná, também Grande Florianópolis e o norte do estado, na madrugada. No decorrer do dia amanhã, o tempo melhora. O domingo deve ser de tempo seco e a segunda, dia 7, deve ser com frio intenso aqui em Santa Catarina, com uma massa de ar seco e frio que avança de origem polar, que avança aqui por Santa Catarina. Então a gente deve ter na segunda-feira, principalmente dia 7, como eu já mencionei com vocês, um frio forte, né? As máximas na segunda não devem passar aí de 13 graus. Então, para você que gosta de feriado com frio, aproveite, porque vai ser frio, pode ter certeza.
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Hoje no Pílulas da Nova. Pílulas da Nova. Tem Victor e Léo.

0: vocês, com a gente.
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1: Pílulas da Nova, matando saudade em 104,5, Victor Leão Fada, essa é histórica. 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Daqui a pouquinho tem mais um som bacana da Nova.
2: 10h51.
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7: 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Cadê? Deixa eu dar uma puxadinha na CBR aqui. É. Não acho nada, não sei. 3642-3955 é o WhatsApp da Nova na manhã dessa sexta-feira, hoje valendo aquela chuleta deliciosa com muito queijo e muita polenta. 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Capricha aí, Renan, o Palmeiras que não vai abrir as pernas agora, senão o Flamengo já empurra o boné. É. Mas olha, por Deus. O Rildo Carvalho, tá ligadão aí com a gente, né, Rildo? Abraço pra você, meu garoto. A Nazaré Pires Martins com a gente aqui no Som da Nova. Juscelia Aparecida também, seja bem-vinda na Nova. Obrigado pela companhia.
8: Fala, Tiagão. Bom dia, meu amigo. Tudo bem? Bom. Um abraço aí pra equipe da Pinturar de Pinturas aí que tá ligado aí.
7: Grande Emerson.
8: Manda um abraço aí pra você, chato do Peneirinha Construções aí, que diz que quer que eu pague uma cerveja pra ele, mas tá louco. Só eu pago toda semana, ele não paga nenhuma pra nós e... Choveia. Diga pra ele abrir a mão aí e pagar uma cerveja hoje a carne, porque eu já tô cansado já. Já tô indo à falência pagar carne e cerveja pro seu homem.
7: Alô.
8: Beleza?
7: Beleza.
8: Manda um abraço aí pra toda a massa rubro-negra aí que estamos chegando na cola do Palmeiras aí. E se Deus quiser, domingo nós somos líder, né?
7: Aí, ó.
8: E um abraço aí, Thiago, pra todo mundo aí que tá na escuta aí. Valeu, meu amigo. Deus te abençoe e fique com Deus. Tamo junto.
7: Valeu, Emerson. Um abraço pra vocês também, o Pereirinha, a nação rubro-negra que está em êxtase aí, né? Um ponto apenas o Palmeiras. Quem sabe pode assumir a liderança já no final de semana. Deixou os homens chegar, já era, né, Piazinho? Norbertinho, meu craque!
9: Oi, Tiagão. Bom não, Norberto?
7: Bom. Eu
9: mando um abraço pro Adir, tô fazendo a casa do Mário Rutz aqui no Sítio dos Valérios.
7: Valeu, Adir. Aí no Sítio dos Valérios, aí, ó. Fazendo a casa de quem? Do Valdir? É isso?
9: Oi, Tiagão. Bom não, Norberto?
7: Bom. Eu
9: mando um abraço pro Adir, tô fazendo a casa do Mário Rutz aqui no Sítio dos Valérios.
7: Ah, do Mário Rutz aí, ó. Lá no Sítio dos Valérios, a rádio, velho. Estralando. Norbertinho, meu craque. Aí da Quarta das Estrelas, abraço pra vocês aí. O final de semana, gurizada. Então com a gente, o povo interiorano aí do som da Nova, estralando a 104,5, velho. Tem que voltar, Norbertinho, tem que voltar e melhorar da pantura pra nós empurrar o boné. Bom dia, Thiago, viu? Avisa a Bianca que o único barulho que ela vai escutar hoje é tesourinha arrumando os concertos dos xaxixos que ela faz nas peças. Um abraço aí pra CBL Confecções e a Cláudia, viu, Bianca? Tá dando recado aí, ó. Bom dia, Thiago Francis. Meu Deus, homem. Fazia tempo que eu não escutava essa palavra, guardamento. Esse Thiagão é raiz, né, bicho, velho? Braço, tudo bom? É o Binho da Vila Nova? Ah, nós somos raiz no último, né, Binho? Mas no último, velho. Último. No último cadarço do tênis, cheirando o chulete. Oi, Fernanda Bordatti, Cristina Balan também com a gente aí no Som da Nova. A Kelly Maier por aqui, o Dete Frog, eu confirmando sintonia. Ó, meu parceiro de truco aí, ó.
10: Fala, Tiagão, bom dia, bom dia, bom dia. Como é que você tá? Tudo na paz aí? Tamo na luta aí, Tiagão. Manda um abração pra nós, estamos aqui no Rio Negro Paraná, né? Beleza? Um abraço pra Tia Mário, pra Tia Jane, pro Tio Pony, Positiba.
7: Positiba.
10: Aquele abração pra minha filha também, Manuela Isabelle, Positiba.
7: Positiba.
10: Aquele abração e tudo de bã.
7: Valeu, Neizão. Um abraço, meu garoto. Tá ligado aí. Neizão, nós contamos as histórias, os caras não acreditam, né, Neizão? Que nós dávamos umas facãoadas no truco lá e os caras não tinham coragem de mandar, né? Eu não acredito, né, cara? Aqui é a Vanir da Vila Peixeu. Um abraço pra todos aí, Vanir Pereira de Lima Peixeu. Pessoal da Vila Peixeu, um abraço carinhoso pra vocês, meu povo maravilhoso. Tudo é bom. Bom dia, sempre escutando Área VIP, na melhor, na nova. Ouvinte de todos os dias, a Gisele Gonçalves Péteres, aí da Bela Vista do Sul. Valeu, seja bem-vinda. Tiagão, sextou com o pagamento na conta. É o Rômulo Fux. É, Rômulo. Ontara de moião, quinhentão hoje, que diz, né? Matilda Raxa, com a gente também na Nova. Obrigado pela companhia.
11: Ah, bom dia, Tiagão. Já de volta, toma as costas aí.
7: Nivardo.
11: Vamos, se tiver um sorteio, me... Cara, quem vai que... Vai que nós ganhamos uma coisa aí, né?
7: Isso.
11: Abraço, Tiagão.
7: Obrigado.
11: Aí, tudo de bom aí, bom final de semana aí. Abraço.
7: Nivardo Novik de Carvalho, parceirão nosso, e abraço pra você também, parceiro velho. Seja bem-vindo. Tiagão, cheirbalzada hoje tem ou não? Até que não hoje.
12: Fala, Tiagão, tudo bom? Hoje por Mafra.
7: Sem mentir hoje.
12: Dois dias aí não tá dando tempo de mentir. É. Tivemos que fazer filé do bagre ali.
7: É.
12: Filé, daí vendeu um pouco, né, pro... O frigorífico ali. É. Um pouco vou ficar pra mim, um pouco doer pros vizinhos ali. É muita carne, né, Pia? Muita carne. Daí dois dias não tá dando tempo de mentir. Tranquilo, Tiagão? Abraço.
7: Valeu, senhor Balzão.
12: E o Walter bem louco lá.
7: Ah, o Walter, passei lá ontem, tava bem louco na cabeça. Tava dando tesoura nas paredes, bicho velho. Nervoso. José Libacon, bom dia. Seja bem-vindo às meninas da Elas Mobilidade Urbana. Bom trabalho pra vocês, hein, meninas? Bom final de semana. Sempre com a gente, hein, levando a Nova de carona, né? A Silmara Lezin também tá por aqui no Som da Nova. Obrigado pela sua sintonia.
13: Fala, compadre, velho. Tamo aí.
7: Compadre.
13: Na luta. Se não tivesse carro agendado pra amanhã, queria sair hoje de noite.
7: É.
13: Jogar o telefone no rio. O nego tá transbordando e pegar, ligar pra mulher domingo de noite de um orelhão. Não pague o resgate, não pague o resgate.
7: Não pague!
13: É nóis, que nóis.
7: Ai, ai, não pague o resgate, não pague. E do orelhão, né? É difícil achar um orelhão, né, compadre, nessas épocas aí, mas que nós damos um jeito, nós damos. Chegar lá por terça-feira de noite, cheio de história, hein? Momento triste e tudo mais. Ai,
14: bom dia, Thiago, beleza? Ótimo dia a todos aí. Tamo aí na escuta dessa rádio maravilhosa aí. É, que temos que ganhar essa chuleta aí. Eu sou o Luiz Carlos Cirsta aqui da Estação Nova. Um abraço a todos aí, um ótimo final de semana aí, beleza?
7: Valeu, garoto, seja bem-vindo com a gente da Nova.
15: Fala, Tiagão, mano, um abraço aí pra tropa que tá trabalhando hoje, sexta-feira, dia de concreto aqui na, na obra da LK Nazaré, e manda um abraço pra todos nós aí.
16: Valeu,
15: manda um abraço pro Leandro aí, que tá lá no na Coisa de Imóveis, trabalhando lá, deve estar escutando aí. Tá. Ó, o Leandrão aí. E um abraço pro Matheus.
16: Beleza.
15: Parceiro nosso. E coloca ele nós no sorteio aí, Thiago. Manda um abraço pra nós. Sextou.
16: Sextou, um abraço pros meninos aí, então tão no trampo aí, ó. Tão com a nova véia. Estralando aí a 104,5. A mais potente do Daio. Tiagão, será que vão a Judite? Tá mais calma hoje? Ah, a avó tá preocupada com semana que vem, né, avó? Tem altos volumes novamente. Hoje, amanhã, a prévia não é tanto, né? Mas é bom a gente esperar um pouquinho, né, avó?
17: Ah, São Pedro, velho, trevada, velho.
16: Calma, avó, calma. A avó Judite é desesperada com o tempo feio, né, vó? Não pode se ajeitar o tempo feio que fica me ligando. E já falei pra ela que isso não se repita. Segunda-feira ela quase me matou do coração. Só áudio, acho que mandou uns 300, né, vó?
17: Ah, São Pedro, velho, trevada, velho.
16: Trevada, a senhora vai ver, trevada.
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16: Essa acabou de sair do forno, hein? Ando Moreno, Rio Negro e Solimões da Nova.

0: É a sua hora que volta amanhã, né, gente? 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Manda um abraço aí pro meu amigo Nicolas Osterlo. Como é que estamos, sub? Corintiano, velho. Tá ligadão com a gente aí também no Som da Nova nessa sexta-feira aí. Pareça, bicho, velho. Grande abraço. Saudade de você, meu irmão. Obrigado pela companhia sempre aí no Som da Nova. Tamo junto e misturar. Daqui a pouquinho tem as mais pedidas do Área VIP na Nova. 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
10: 11:14.

0: Luísa e Suzinha, é a hora certa.
1: 11:15.
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5: Muito bem, o prazer é sempre inenarrável poder estar junto com você na manhã dessa sexta-feira, dia 4 de setembro, ano é 2026. Seja muito bem-vindo, seja muito bem-vindo aqui no Som da Nova. Em 2026, 40 anos no ar, 40 anos de muito som, 40 anos de muita emoção. A Nova é a rádio que toca o teu som. 22 graus de temperatura nesse momento aqui no luxuoso Castelinho da Comunicação. 61% umidade relativa do ar, ventos de 5 km por hora. Como já mencionamos, né, gente? Hoje tem condição de chuva. Claro que a frente fria ela é de fraca intensidade, mas ao passar por Santa Catarina, sempre tem que ter um pouquinho de atenção, porque alguns pontos, aqueles temporais isolados, não podem ser descartados, né? Lembrando que é uma frente fria oceânica, então ela está muito mais presente no oceano, mas ela joga muita umidade para Santa Catarina, mais um cavado que joga em níveis também muita umidade que vem lá da Amazônia, enfim. Para não falar em linguajar técnico, para facilitar a vida de todos nós, a gente deve ter muita umidade nas próximas horas, ou seja, aquela chuva não pode ser descartada. E como eu mencionei para vocês, em algum ponto do estado, principalmente o norte aqui de Santa Catarina, o Planalto Norte e as áreas todas divisa com o Paraná, alguns temporais para tarde e noite não devem ser descartados, tá bom? 22 graus de temperatura nesse momento. Hoje, dia da Lei Eusébio de Queiroz. As mais pedidas do Área VIP aqui na Nova. 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
5: Fernando e Sorocaba na Mais Que Poderosa. Nova.

0: bem? Estamos apresentando o programa da Vípera Novas, mais pedidas no oferecimento da maior clínica odontológica do mundo. O Odonto Company está com a gente nas mais pedidas do Área VIP na Nova. Lembrando que daqui a pouquinho tem sorteio lá do SOS Lanches. Hoje uma chuleta com muito queijo, com muita polenta, acompanhamento. Gente, é um espetáculo, né? Você que está afim de participar aí dessa chuleta, venha participar com a gente ali no Whats da Nova, mensagem de voz, mensagem de texto, 3642-3955. Daqui a pouquinho tem sorteio aqui na Rádio das Grandes Promoções.
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4: Tiago Skrensky, manda ver, meu gato.
3: Como diz o meu amigo Brucutu, não comece de folia, né? Folia. Josiane Fernandes, boa sexta-feira a todos, na companhia da melhor rádio. Seja bem-vinda sempre aqui no Som da Nova. Leila Tertuliano, galera do Campo da Lança, também sempre com a gente, né? Usando o prazer aí da sintonia. Laércio Burnati por aqui também, Jefferson, Eduardo Nentvig, também com a gente aí no Som da Nova, grande abraço. A Isabelle Cassias, filha da Jo, valeu, querida, seja bem-vinda aqui na Nova. A Neuza Krieger por aqui também com a gente. Marisa Traim, Maurício Schuttek, como é que você tá, Maurício Schuttek? Abraço pra você, meu queridão. Elizabeth Aparecida, também no Som da Nova. Oi, Thiago, tudo bem? Coloca no sorteio, cheguei agora em casa. Deu tempo de mandar mensagem. Ana Paula Batista da Costa, obrigada. Tenha uma ótima sexta-feira. Obrigado, Ana Paula, para todos nós, né? Uma excelente sexta-feira para vocês aí também, ligados no Som da Nova. Leonildo Gonçalves Luz Filho, ligado com a gente também. Obrigado pela companhia. João Elísio, meu garoto, tá ligadão com a gente aí também no Som da Nova. Mandando abração aí pro seu irmão Aurílio Veiga. E um beijão aí pro seu mozão, a Janir Martins. Valeu, meu irmão. Um abraço pra vocês aí, tá bom? Aline Santos, com a gente também no Som da Nova. Obrigado pela sintonia. Bom dia, Thiago. Pense na saudade.

0: que eu tava dessa alegria aí de todas as manhãs. Perdi meu radinho no meio da bagunça, da mudança, por causa dessa folia aí de enchente, viu? Fiquei duas manhãs sem alegria. Achei o radinho, pense na felicidade. Ótimo final de semana pra você e pra todos da escuta. E vamos pedir pra São Pedro dar uma segurada nas faxinas dele, né? Porque nós aqui sofremos com as faxinas dele. A Eliete Laurentino, ô, minha amiga Eliete. A gente falava agora há pouco aqui, inclusive, com a nossa, com a Pri, né? Com o pessoal aqui da nossa equipe de jornalismo aqui da Rede Nova. Para os nossos ribeirinhos que estão nos ouvindo, o pessoal que teve que sair das suas casas devido às cheias do Rio Negro e também do Rio da Lança. O importante é segurar um pouquinho, viu, gente? A gente tem previsão de chuva hoje, né? O Rio Negro, de forma lenta, começa a baixar. Mas é importante a gente ter prudência. A gente sabe quanto é importante o cantinho da gente. A gente sabe quanto é importante poder estar em casa. Mas tem que estar em casa com segurança, né? Então hoje, infelizmente, nós temos previsão de chuva. O que os mapas nos mostram que não é um volume de chuva tão grande, mas eu sempre prefiro esperar um pouquinho, até porque nós estamos num período de El Niño, né? E infelizmente na segunda-feira, a partir de quarta, a gente deve ter chuvas fortes e volumosas voltando para Santa Catarina, né? Então, segura um pouquinho, viu? Você que está acompanhando agora, vendo que o rio está voltando a baixar, segura um pouquinho, espera um pouquinho. É importante estar em casa, mas tem que voltar para casa com tranquilidade e com segurança, tá bom? Porque até a gente tem ainda volumes de chuva para cair, principalmente a partir de quarta-feira da semana que vem. A chuva deve voltar a apertar em Santa Catarina, então tem que ter um pouquinho de prudência. Mas é claro que todas as famílias possam voltar rapidamente aí para suas casas, né? Tá bom, Eliete? Um beijo carinhoso para vocês aí. O Gilmar, o vulgo Tatu do Mato, lá na Campina dos Andrades, só da... Abraço, meu queridão, seja bem-vindo sempre aí com a gente. Bom dia, tamo na escuta. Hoje é dia de tirar o pó da garganta, é o Márcio. Ah, Márcio, vindo de você, o nosso bêbado preferido. Um abraço, meu queridão. Bom final de semana. Tamo aí com o rádio estralando, Celso Nedzelski. Valeu, Celso, abraço pra você. Alô, Tia Jane, tá ligada com a gente também aí no Som da Nova. A Luciane por aqui também confirmando a sua sintonia, ligada na 104,5. Obrigado pela companhia também. Thiago, manda a música aí do Henrique Juliano pra nós. A Nadine, que tá pedindo. Não sei se vai dar tempo, Nadine, mas a gente vai programar por aqui. Rosmarie por aqui também, José Marzão Chimitão no Som da Nova, Newton César Maidel também na melhor, e a Jussara Terezinha Padilha também com a gente aqui da 104,5, tudo de bom. Gente, eu tenho mais um destaque da Nova para tocar para vocês aqui, ó, antes do nosso próximo intervalo, com as gêmeas da voz marcante do Brasil. Deixa eu mandar também um abraço aqui rapidinho para mim não esquecer. O pessoal aí do Bar do Vande, aqui do lado da rádio, né? Pessoal aqui do Bar do Vande, do ladinho da Rádio Nova Era. Pessoal que tá lá tirando o pozinho da garganta, né, Vande? Estão aí ligados também no Som da Nova, Bar do Vande, aqui ao lado da Rádio Nova Era. Um abraço para vocês aí, tá bom, Vande? Aos clientes, obrigado pela sintonia. Cervejinha gelada, um point bacana, bate-papo legal do nosso amigo Vande aqui do Bar do Vande, ladinho aqui da Rádio Nova Era. Abraço pra vocês aí, gurizada.
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0: Maiara e Maraíza.
3: Existe uma teoria que se chama 90-10, onde uma pessoa tem 90% daquilo que você procura em alguém, só que você foca naqueles 10% que falta. Você sai pra rua, se aventura e realmente você encontra aqueles 10%, mas não se deu conta que perdeu os 90%.

0: bem? 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
1: 11:38.
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3: E a chuva chega nesta sexta-feira e frio intenso no feriadão com mínimas negativas. Sexta-feira, sol entre nuvens em Santa Catarina, decorrer do dia, condições de chuva isolada do oeste ao sul do estado, atingindo as demais regiões durante a tarde e a noite. Risco de temporais isolados a partir da tarde, especialmente do oeste ao norte do estado, as divisas ali, as cidades divisas com o Paraná. Temperatura em elevação com máximas de 18 a 24 graus, ventos noroeste e sudeste fraco moderado com rajadas. Sistema uma frente fria de fraca intensidade que avança por Santa Catarina. Nesse momento, aqui no Castelinho da Comunicação, termômetros marcam 22 graus.
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2: Henrique Juliano na Nova. Alô, Nadine. Alô, Cezinha, tamo junto, Piazinho. O Guto, o rei da pinga. Abraço, Piazinho.

0: Muito bem, Henrique Juliano, nas mais pedidas a nova no oferecimento da Odonto Company, a maior clínica odontológica do mundo. Gente, vou rapidinho pro intervalo, na volta eu vou fazer o sorteio pro ganhador ou a ganhadora do SOS Lanches, hoje valendo uma choleta com muito queijo e muita polenta para você que participou aí com a gente. Boa sorte, volto já.
1: 11:49.
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1: Muito bem, agora são 11:55, ou tarde 5 para meio-dia. Quase já encerrando aqui a programação, daqui a pouquinho, lembrando, tem a propaganda eleitoral obrigatória, gratuita, conforme lei, né? 9.504/97. Daqui a pouquinho, a propaganda eleitoral aqui na Nova. A Bruna Bornatti tá ligadona aí com a gente, Lucinéia, Fátima Faria, sempre 104,5. Deixa eu ver quem que... Deixa eu ver quem que tá aqui também, confirmando a sintonia, ligado aqui no Som da Nova. Agora vai, né? Câmbio!
2: Meu amigo Thiago, que amiga, tamo na escuta aí. É, foi meu nome no sorteio também dessa chuleta aí. Vai que eu ganho. Manda abraço lá pro nosso amigo lá. Beleza?
1: Os Galácticos.
2: Nossa, galera da quarta lá, os Galácticos. E pros caras lá da Calhas Rio Mafra e pro Van de Construção. Agora é Van de Veículos, né?
1: É, Van de... Viu, amiga? Van de Multimarcas agora. Tem hora que o bicho posta ali no estado, ali uns 300 carros, mais ou menos, né? Abraço, meu zagueiro, tudo de bom? A Luciana Traim, com a gente também aqui no Som da Nova. Jéssica de Paula, seja bem-vinda. A Dinacir Lorena, sempre também do Som da Nova. Obrigado pela companhia.
3: Bom dia, Thiago. Aqui é os Ninjas da Chutes.
1: É.
3: Quero participar do sorteio.
1: É. Valeu, Piazinho. Um abraço pra você, tudo de bom. Bruna Lezin, também na Nova. Fala, Emílio.
4: E aí, Thiagão. Tamo ligado na Rede Nova aí.
1: É.
4: Escutando aí o Tendel teu aí hoje.
1: Tamo.
4: Tamo. Tá hoje.
1: Tamo. Não, hoje estamos de boa.
5: Oi, Thiago. Tudo bom? Aqui é a Jô. É, manda um abraço pra todo mundo que tá na escuta aí das minhas amigas. E coloca meu nome no sorteio lá, Thiago.
1: Claro.
5: Um bom final de semana.
1: Valeu.
5: Abraço.
1: Valeu, Jô. Um abraço carinhoso pra vocês aí também. Finalzão de semana maravilhoso. Silvio Siqueira aí também com a gente no Som da Nova, né? Obrigado pela companhia também. Seja bem-vindo na 104,5.
6: Olá, meu amigo Thiagão. Me coloca no sorteio aí.
1: Querido.
6: Recarca-me, empurra-me, me joga-me, coloca nesse sorteio aí. Valeu, um abraço. Tudo de bom.
1: Como é que é, Ed? O que, é pra pôr no sorteio? Como é que é o procedimento?
6: Olá, meu amigo Thiagão. Me coloca no sorteio aí. Me carca-me, empurra-me, me joga-me, coloca nesse sorteio. Valeu, um abraço, tudo bom.
1: Você sabe que você vai ganhar, né, Ed? Você vai ganhar isso aqui, ó. Pronto, pronto. Juliana Siqueira, Vichinhesque, Martins, São Lourenço, na escuta da melhor, na escuta. Valeu, Juliana, seja bem-vinda também aí com a gente. O Gustavo tá confirmando sintonia também, obrigado pela companhia. Bom dia, Taigo. Será que estão mudando meu nome para japonês? Será? Ah, não, a Priscila arrumou, né, Priscila? Taigo da comunicação, top. Hã? Tudo é bom. Tá ligada com a gente, né, Priscila?
7: E o nosso amigo Chuca aí, muito bravo, por causa que o cara bateu no chiletão dele.
1: Mas então, homem. Ah, louco. Tá conversando de manhã cedo aí, tem situações que saem da nossa alçada, né? Eusley, tristeza, Eusley. Tiagão, hoje é dia de tomar aquele Campari bem gelado. Ô, piaia. É, eu já fico olhando essas mensagens aqui do ouvinte, já a pressão vai 18-8 já. Deus do livre. O João Teixeira tá ligado com a gente aí também no Som da Nova, grande abraço. Obrigado pela companhia também na 104,5. Vamos nessa, 2 para meio-dia.
8: Bom dia, Tiago.
1: Hã? Dia. Ué? Que deu? Pagaram? Muito bem, vamos lá então agora pro nosso sorteio, 2 minutinhos. É, pro meio-dia, o que a Michelle falou aí?
8: Ô, Thiago, desenrola, bate, me joga de ladinho nesse sorteio aí. Grande abraço, sextou.
1: Ô, louco, até lembrei daquela dança.
8: Ô, Thiago, desenrola, bate, me joga de ladinho nesse sorteio aí. Grande abraço, sextou.
1: Gostei, lembrei da música isso aí, né? O povo é criativo na Nova. Vamos nessa!
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1: Boa sorte você que participou no 3642-3955 para concorrer àquela chuleta com muito queijo e muita polenta lá do SOS Lanches. Vamos ver rapidinho aqui quem foi o contemplado, quem foi a contemplada nesta manhã maravilhosa, às 11h59. Final do telefone 3694. Foi o Jefferson Eduardo Nendwig. Alô, Jefferson. Parabéns, gurizinho. Você acaba de ganhar aí, já veio. A chuleta com muito queijo e muita polenta. Jefferson Eduardo Nendwig, parabéns. Gente, chegando a propaganda eleitoral obrigatória e gratuita conforme lei 9.504/97. Amanhã eu volto 7 horas da manhã. Amanhã tem o almoço delicioso do restaurante Caçarola pra você. Se cuidem. Até amanhã, 7 da manhã. Tchau.
10: Meio-dia.
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0: 12:25.
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3425. Manda muita mensagem, porque hoje você vai ganhar presente. 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Vem.

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2: 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Vamos nessa, trazendo para vocês hoje as 12 mais... É isso, produção? Isso mesmo, 12ª posição.

lista. 11ª posição é de Brito e Samuel, Toda Mulher. Depois Servalho Voto trazendo mais. Não sai daí, não sai daí.

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13: É isso aí, você está na melhor, está na nova, no Sequência Hits, até às 14h, Emerson Souza te fazendo companhia com muito prazer aqui na nova e claro, te convidando aí do outro lado para você participar comigo, para você interagir, para você mandar ver no seu recado, né? 3642-3955, manda mensagem pra gente e claro, tudo isso num oferecimento de Lojão da Economia. 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
13: Vamos nessa então, né? Fazendo o recado, a participação da galera que está interagindo, que está mandando mensagem. Lembrando que o sorteio é hoje, né? No WhatsApp 36423955, você participa, deixa sua mensagem, seu recado e concorre, tá? A um almoço para duas pessoas lá na Churrascaria Araucária. 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Bom demais, né, Tafim? Bora que sorteia hoje. 3642-3955, tá? Manda aí mensagem. 3642-3955. Não esquece a palavra sequência e o seu nome, obviamente. Vamos nessa? Vamos pro Whats? Vamos lá? Cláudia Suelen participando com a gente. Obrigado pela companhia. Quem mais? Juscelia de Lima, abraço. A Gabriela Elias também. Assim como a Lucinéia tá sempre por aqui. Valeu, abraço pra vocês aí. Aldete Frogel, abraço pra você. Ó, Diele, tá, Emerson? Me coloca no sorteio, Diele Chiquitai. Valeu, Diele. Obrigadão pela companhia. Tá, Emerson, sextou. Claudineia Martins confirmando audiência. Valeu, Claudineia. Obrigado pela companhia. Tarde, Emerson, passando para confirmar a presença, participar no sorteio também, Sidney Aparecida, Furmão da Silveira. A Roseli Dexelbauer também está participando. Ó, tem mensagem de áudio chegando. Alô? Alô?
15: Boa tarde, Emerson. Boa
13: tarde.
15: Aqui é Gini Martins.
13: Tudo bem?
15: Gostaria de participar do sorteio.
13: Aham.
15: Quero mandar um abração para minha amiga Eliane de São Lourenço.
13: Alô, Eliane.
15: Para minha família Martins, que sempre está na escuta.
13: Valeu.
15: E meus filhos, o Cauã, a Camila e o Guilherme.
13: Valeu, um abraço para eles.
15: Beijão pro meu mozão João Elísio.
13: Claro, não pode esquecer.
15: Um abraço, né, para você, Emerson.
13: Valeu, esse também não pode.
15: E valeu, uma ótima sexta-feira a todos.
13: Valeu demais, obrigado pela companhia, Janir. Alô.
16: Boa tarde, Emerson.
13: Tarde.
16: Sequência Hit, aqui é o Osmael da Vila Nova.
13: Fala, Osmael.
16: Não mando mensagem, mas tô todo dia te ouvindo. Bom final de semana, abraço, tudo de bom pra você aí, cara.
13: Valeu, obrigado pela sua companhia, Ismael. Tá sempre sintonizando o som da nova, isso que importa, né? Quem mais? A Roseli Burnatti tá participando. Boa tarde, Emerson, estou na audiência. Quero participar dos sorteios, claro, com certeza. Boa tarde, Emerson, confirmando a audiência, um final de semana abençoado pra todos, tá? Adriana Schobauer e Kojikoski, valeu, obrigado pela companhia. Boa tarde, Emerson, Janete Augustinho, vem chuva! Que novidade que vem chuva, né? Que novidade que vem chuva! É, que coisa esse tempo! Boa tarde, Emerson, já tem mais mensagem, vamos de música, vamos lá!
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13: Sequência Hits, 90-10, Maiara e Maraíza.
18: 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Pessoa tem 90% daquilo que você procura em alguém, só que você foca naqueles 10% que falta. Aí você sai pra rua, se aventura e realmente você encontra aqueles 10%, mas não se deu conta que perdeu os 90%.

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2: Vamos nessa porque tem mais, tá chegando o Displicente.
3: Canção Rei.
2: Abrindo as 9 mais tocadas do Brasil. 9ª posição.
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0: mensagem pra gente e com certeza a gente vai te atender com o maior prazer do mundo, tá? A Kelly Cristine tá participando, obrigado pela companhia. O Rio do Paulo Carvalho tá sempre na escuta, valeu, claro que valeu, muito valeu, né? A Ana Rubiane Andrade, abraço pra você também. Boa tarde, meu amigo, final de semana abençoado pra todos. Quem que tá mandando? Tem que colocar o nome. Deixa eu ver se tem na foto aqui. Ah, que susto! É o Ronaldo, obrigado Ronaldo pela participação. Boa tarde, quero participar do sorteio. Raíssa, Emanuele Clemão, valeu Raíssa, obrigado pela companhia, tá bom? Aquele abraço pra você. Depois você fala, não tem mais, não sai daí, fica ligado. A gente volta trazendo mais pra você aqui no Sequência. Obviamente, obviamente que além de música, o seu recado também e o sorteio no final do programa, tá bom? Aguenta aí.
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3: Agora 1:02, nota de falecimento. Funerária em vida comunica o falecimento de Iluína Ivanco, ocorrido às 16h30 de ontem, com 94 anos. Deixa enlutados 9 filhos, genros, noras, netos, bisnetos, 2 tataranetos e demais familiares e amigos. O seu corpo está sendo velado na Capela Municipal de Mafra e seu sepultamento se dará hoje às 14h para o cemitério de General Brito. A funerária em vida comunicou o falecimento de Iluína Ivanco. A mesma era mais conhecida por Lula.
4: 1:03.
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1: 1:06.
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0: cestar não, viu? Não vou cestar não.
1: Não vai não.
0: Eu vou trabalhar bastante. Mas eu quero que você aproveite, que você possa descansar, possa viajar, passear, né? Visitar as pessoas que você ama, sorrir nesse feriadão aí, tá bom? 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
3: Segue a tua sequência.
0: Nossa, pra casar, viu?

0: casar.
1: Essa moça é pra casar, São Paulo.
2: Essa é pra casar.
0: Ah, como é bom poder estar aqui junto com você nessa vibe gostosa de sexta-feira. Sequência Hits, Antônio Borba tá participando com a gente, obrigado pela companhia. Ótimo, e a pessoal da tarde pra você e toda a sua equipe da Nova, Emerson. Toda a equipe da Nova, quem tá mandando o recado é o Everton. Coloca meu nome no sorteio, faz favor. Valeu, Everton. Um abraço meu e do Pedrinho pra vocês. Excelente final de semana. Igualmente pra vocês aí, tudo de bom. Tem mensagem de áudio? Alô, câmbio.
3: Boa tarde, Emerson. Me coloque no sorteio. Tem fala que ganhar mim alguma coisa, né? Pelo amor de Deus, ando com uma má sorte, que eu vou te dizer. Manda um abraço lá pra Josiane e manda ela caprichar no bolo pra mim.
0: É, pra você ter uma ideia, eu não ganhei nada até hoje aqui, viu? É, também. Ah, quer dizer, eu não tô participando, né? Mas que coisa. Você não tá merecendo bolo não, Josiane. Pelo, Denise, pelo que a Josiane falou ontem, você não tá merecendo bolo não. Vai ganhar bolo esse ano, tá bom? É, se contente. A Juscelene Alves está participando também. Obrigado pela companhia. Fica ligado aí porque tem muita música boa pra gente conferir juntos aqui na Nova, no Sequência Hits, que volta já depois do intervalo.
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2: 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Continua ligadaço com a gente aí que eu volto já depois do intervalo trazendo mais.
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0: já você confere essa inteirinha aqui na Nova. É Cadeira Cativa de Zé Neto e Cristiano. Aguenta aí, Sequência volta já, viu?
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0: Uma e 25.
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0: 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É hora de informação. Olha, o nível do Rio Negro começou a baixar nesta sexta-feira, depois de atingir 8,13 metros durante a madrugada. Às 11 horas, a medição da Copel apontava 8,7 metros. Mesmo com a redução, a Defesa Civil e a Prefeitura mantêm a força-tarefa mobilizada devido à previsão de chuva nos próximos dias. No momento, há 11 famílias acolhidas no Ginásio de Esportes José Miller, num total de 39 pessoas desabrigadas. O número de desalojados passa dos 120. Aproximadamente 40 casas foram atingidas, sendo que os bairros mais afetados são Vila Paraná, Vila Paraíso e parte do centro. No bairro Estação Nova, também houve registros devido à cheia do Rio Passa Três. No ginásio, as pessoas acolhidas estão recebendo todo o suporte necessário. A Secretaria de Agricultura e Meio Ambiente também está atendendo as famílias com relação aos seus animais de estimação. 22 animais, 19 cães e 3 gatos estão em um abrigo temporário ao cadastramento dos animais e também dos seus tutores. No interior, a interdição na via da Maitaca e também na Estrada Geral do Cuiupã. As águas do Rio Negro também geraram interdições no local conhecido como Arroio do Veado e na divisa de Rio Negro com Mafra, entre Lençol e localidade de Rio Preto. No comércio e na agricultura, não houve danos causados pela inundação.

De volta por aqui, o nosso Sequência Hits até as duas, oferecimento de Lojão da Economia e DVA BYD Mafra. 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
0: Sequência 1:29, cadeira cativa.
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0: Pena que você já namora. Marcos e Belucci, a terceira posição das mais tocadas. 6.252 execuções. É top 3, hein? Top 3 pra você ainda hoje. Aguenta aí.
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13: É a nossa Sequência Hits dessa tarde gostosa de sexta-feira. Sextou, bebê. E aí, você vai sextar? Vai?
14: Não vai. Eu não vou não.
13: Sexta-feira, sem dinheiro, é que nem... como é que é? A gente feia de olho azul, né? Não adianta de nada. Ai, ai. Finalizando aqui mais um bloco de intervalo, é hora de voltar aqui pro nosso Sequência Hits, falando sobre o Lojão da Economia e a DVA BYD Mafra. 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Gente, vou tentar atender mais alguns recados aqui, porque, ó, tô numa correria frenética hoje. É, pra dar conta de atender todos. Boa tarde, Emerson Jefferson de Rio Negro, obrigado pela companhia. Matilde Raxa também, hein? A Rosenilda Benck, obrigado pela audiência. O Márcio Sokodowski está todo dia por aqui também, desejando uma ótima, abençoada tarde para todos. Valeu, tamo junto. Quem mais? A Josiane. Oi, Emerson, tudo bem? Me coloca no sorteio. Josiane de Lima. Abraço para você, Emerson, e sua família. Bom final de semana. Evelaine Libel. Valeu, Evelaine. Obrigado pela companhia também. O que foi que está rateando aí, Denise?
15: Viu, Emerson? Você deu ideia para a Diele ser repórter? Agora tá louca aqui querendo ser repórter investigativa da rádio. Vai perder teu lugar.
13: Vai nada.
14: Não vai não.
13: 1h42, vamos de músicas, não dá tempo de tocar elas hoje.
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13: Pena que você já namora, né? Coisa, vamos nessa.

na terceira posição das mais tocadas do Brasil. Pena que você já namora Marcos e Belucci. A medalha de prata ficou pra ela, Simone Mendes.

0: É a nossa sequência hits. Pena que eu não posso tocar ela inteira não, viu? Foi observado o voto com a campeã e o resultado do sorteio. Fica ligado aí, hein? 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
2: É isso aí, é nóis, queróis. Juntos até as duas, ou seja, acabou. Deixa eu trazer pra você aqui rapidão o nome de quem faturou os presentes hoje, então. Um almoço pra duas pessoas lá da churrascaria. O cara, quem faturou foi o Rafael Carlos Schubauer. Parabéns, Rafael. Já mandei mensagem pra ele no WhatsApp aqui com as dicas de como que ele tem que fazer. Então, parabéns. Claro, um abraço lá pra Dona Isolde e toda a equipe da Araucária. Obrigado pela parceria. Quem faturou um vale-compras de R$100 hoje do Lojão da Economia foi a Rosnilda Correia de Freitas. Parabéns, Rosnilda. Deve apresentar um documento lá no Lojão, conversar com a gerente Jaqueline e fazer as suas compras, tá bom? Tô indo nessa. Obrigado pela sua companhia. Bom final de semana, bom feriado prolongado e até amanhã. Já já tem Marco Aurélio e o melhor da nova. Tchau, gente. Tô deixando a minha última, a mais tocada do Brasil, a número 1, ela. Bala Alojada com Gustavo Lima, 8.116 execuções só nessa semana, esses 4 dias, né, de setembro. Bora conferir. Tchau.
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3: 2:09.
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0: 4 de setembro 2026. Eu sou o Marco Aurélio, tô chegando. A partir de agora, vamos usar o som da nova até às 5 da tarde. E aí, como é que tá você? Tudo legal? Tudo beleza? Tudo na Santa Paz? Que bom, né? Curtindo aí a tarde de sexta-feira, final de semana chegando. Já tá uma cara assim mais fechadão aí fora. Hoje de manhã, aquele sol lindo e maravilhoso. Tem previsão de chuva? Tem sim, senhor. Para hoje e para amanhã, a princípio, tem chuva. Mas enquanto não chove, você fica aí ligado no som da nova, curtindo o nosso melhor da nova, com muito sucesso nessa tarde para você curtir e aproveitar aí a tarde de sexta-feira, o final de semana que tá chegando por aqui. O melhor da nova tá chegando e você levante essa cabeça, bota aquele sorriso no rosto, força e fé. Bora lá, vem nessa comigo.
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0: Esse é o som do Armandinho. Ana Lua também teve o som do Miles Smith, Stars Inc.
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1: 2:23.

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23: 2:28.
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25: Aí, Júnior.
9: que será que tinha naquele áudio, hein, meu irmão?
12: César, eu também quero saber, viu?

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0: Nova FM, no melhor da nova, Paulo Fernandes, um ser amor. Ancílio Júnior César, cheiro de culpado.
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8: A previsão para essa tarde de sexta-feira é de muitas nuvens em toda a Santa Catarina, com previsão aí de chuva no final da tarde e noite. No Planalto Norte também, tarde nublada, com previsão de chuva entre tarde e noite e a temperatura variando de 12 a 24 graus. Nesse instante, 20 graus é a temperatura aqui no Alto de Mafra.
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12: 2h43.
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8: Henrique Castro, com a participação de Jorge Mateus, Abuso de Poder. Depois tem Zezé de Camargo e Luciano, Tarde Demais.

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9: 2:54.
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9: 2:59.
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11: 3 e 3.
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11: Oi pessoal, tudo bem? Eu sou a Suzy Luz e o Super Dicas chegou. Dicas e truques que facilitam em nosso dia a dia. Quando a gente está viajando, o quarto de hotel se torna nossa segunda casa. Por isso, o anfitrião deve se colocar no lugar do cliente para garantir segurança e saúde. Eu trouxe dicas do site Safi Clean sobre como descobrir se o quarto de hotel está realmente limpo. Sentiu comichão? Talvez tenha pragas no colchão. Por incrível que pareça, esse problema é mais comum do que se pensa. A falta de uma limpeza profissional no colchão influencia a reprodução de percevejos, ácaros e fungos. Esses invasores podem atrapalhar o sono, causar coceiras e prejudicar a saúde. Sempre verifique se o colchão foi aspirado corretamente, se não existem manchas escuras no tecido ou se bichinhos estranhos surgem do nada. Procure por manchas nos lençóis e estofados. Veja se o escaneamento funciona antes de entrar no quarto. Já já eu volto com mais Super Dicas.
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12: 3 e 9.
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0: Obrigado.
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3: Na Blitz da Nova, hoje o sucesso do Lucas e Igor. Flash.
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4: O nome dela é Flash, hein?

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0: 6h20.
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0: 3h23.
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a gente nessa noite linda. Muito boa noite. Diga aí, Vitor. Alguém ali atrás do palco perguntou: por que gravarmos um DVD em Floripa? A resposta está na frente do palco. O Brasil e o mundo precisam de uma energia como essa.

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7: A previsão para esta tarde de sexta-feira é de céu com muitas nuvens e em toda Santa Catarina com previsão de chuva final de tarde e noite. No Planalto Norte, tarde nublada, possibilidade de chuva no final de tarde e noite, temperatura variando de 12 a 24 graus, nesse instante 19 graus é a temperatura aqui no Alto de Mafra.
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0: 23:36.
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4: Existe uma teoria que se chama 90-10, onde uma pessoa tem 90% daquilo que você procura em alguém, só que você foca naqueles 10% que falta. Aí você sai pra rua, se aventura e realmente você encontra aqueles 10%. Mas não se deu conta que perdeu os 90. Era uma vez um cara que tinha um amor foda na mão. Tinha quase tudo, mas o quase tudo pra ele.

0: FM, recordando Duran, Melhor Feeling, também teve Pichote, Coração e Cadeado, Maéria Maraíza, 90-10.
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7: 3:53.

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0: 9 FM, Barões da Pisadinha, Recairei. Também teve a Simone Mendes, Direitos Iguais, 4 horas da tarde, 2 minutos, aqui pela Nova, o nosso melhor da Nova, oferecimento acessórios de Cia, onde você encontra a aliança para o momento perfeito, ouro, prata, envelopado, produtos de altíssima qualidade, com você nos seus momentos mais marcantes. 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
3: 4 e 3.
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3: 4 e 7.
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16: 4:10.
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0: 4:11.
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0: No nosso melhor da nova, recordando David Bowie, Heroes.

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12: 19 graus.
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14: Quatro e 25.
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3: Muito bem, até a próxima.
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3: Muito bem, chegou o momento de a gente saber quem foi que ganhou um vale combustível do Posto Jeff, parceria com a Nova FM, participou aí da promoção durante a semana. Hoje é dia de sorteio, sorteio realizado, muita gente participando, mas temos aí um vale combustível e quem levou, quem ganhou foi a Gislaine Nunes Carvalho. A Gislaine, é só passar lá no Posto do Jeff, ali em frente do Cinema City, com documentos em mão, e você já ganhou aí então esse vale combustível, tá bom? Parabéns, Gislaine Nunes Carvalho, esse vale combustível é seu presentão do Posto do Jeff, parceria com a Nova FM. Já, a nossa produção aí vai estar mandando um WhatsApp avisando a Gislaine que ela ganhou o vale combustível. Semana que vem tem mais, fica ligado no Som da Nova.
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1: 4:41.
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0: Nossa, melhor da nova, capital inicial, Fátima. Também teve The Weeknd, Blind the Lights. Nova 4:48.
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15: 4:51.
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26: 4:54.
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30: O nome dela é Flash, hein?

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3: Nosso melhor da nova, você conferiu a Blitz da Nova, Lucas e Igor Flash, fechando por aqui a edição de hoje do nosso melhor da nova, que volta pra você amanhã um pouquinho mais cedo. Já já tem J. Araújo, já tá por aqui, trazendo pra você as veinha, matando saudade em mais uma edição dos clássicos da nova. Tô saindo fora, amanhã tô de volta. Amanhã é sábado, amanhã a partir do meio-dia, tá? Amanhã um pouquinho mais cedo, a partir do meio-dia eu estou de volta com o nosso melhor da nova. Um bom final de tarde de sexta-feira para você, se cuida. Amanhã, a partir do meio-dia, a gente se fala novamente. Um grande abraço, até mais. Jota, bom trabalho. Tchau.
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0: 4:59.
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1: 5 e 5.
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0: E aí, como é que você tá? Tudo bem? Tudo certinho? Tudo legal com você? 5:06. Ótima tarde pra você, ligado com a 104,59 FM, a rádio que toca o teu som.

E é o seguinte, vai participando comigo, tá valendo nessa hora, ingresso para conferir a super festa que vai acontecer nos celeiros nesse sábado, dia 5, a noite do Flashback. Tá a fim de conferir? E junto com a gente? Então manda aí seu WhatsApp 3642-3955, a palavra ingresso. Daqui a pouquinho tem sorteio desse ingresso, portanto, da noite do Flashback lá nos celeiros. 5 e 7. Para começar tem o som do Razer. Stop. Boa tarde para você.

0: Morada FM, tocando o que você gosta e matando saudades até as 6 da tarde, com mais uma edição do nosso Clássicos da Nova. Intermission, Peace in My Heart, também teve Razor Stop. E 14, a gente vai pro intervalo, tá bom? E você continua participando pelo 36423955 para o ingresso para o flashback dos celeiros
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0: Já voltamos.
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0: o som da Cyndi Lauper, daqui a pouquinho aqui na Nova.
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0: 5 e 17.
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0: 5 e 18.
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7: Só aí, segue pra você o nosso Clássicos da Nova até às 6 da tarde. Aqui na 104,5, 5 e 21.

0: Are The One. Também teve a Cyndi Lauper com Girls Just Wanna Have Fun. 5:28, última chamada para você participar com a gente pelo 36423955. Tá valendo ingresso pro Super Flashback dos Celeiros nesse sábado. Manda aí sua mensagem, daqui a pouquinho tem sorteio. 36423955.
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2: 5:28.
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0: 5:31.
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0: 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Agora são 5h35, daqui a pouquinho tem mais clássico pra você aqui na Nova. Aguenta aí que a gente já volta.
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8: 5:38.
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0: Isso aí, segue pra você o nosso Clássicos da Nova até as 6 da tarde. Matando saudades aqui na 104,5. E quem faturou ingresso para conferir o flashback nesse sábado dos celeiros foi a Diele Chivitaique. Portanto, só levar documento direto na portaria para conferir então a noite do flashback lá nos celeiros. Junto comigo, Michel, DJ Paca. Vamos fazer a festa. Um abraço pro Hélio, pessoal dos celeiros. 5h38.

0: 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A gente vai pro intervalo rapidão, na sequência você confere comigo o Nacional do Engenheiros do Havaí e também tem Nenhum de Nós. Daqui a pouquinho, aqui na Nova.
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0: 5:46.
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1: Pra você. 5:50.
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0: 89 FM, tocando o que você gosta. Totalmente 6 horas da tarde, fiquei devendo aí o Nenhum de Nós. Amanhã a gente roda aí na programação do Clássicos da Nova. Engenheiros da Bahia, Infinita Highway, a última de hoje, fechando, portanto, o nosso Clássicos da Nova, que volta, como já disse, amanhã, né, a partir das 5 horas da tarde, aqui na 104,5, a rádio que toca o teu som. Totalmente 6 horas da tarde, na sequência tem o padre Reginaldo Manzotti. Logo em seguida, eu tô chegando por aqui, trazendo para você o melhor da música sertaneja até as 7 com o nosso Circuito Sertanejo. Rapidão, daqui a pouquinho a gente tá de volta.
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4: Coração santo. Boa tarde, querido povo de Deus, nesta primeira sexta-feira do mês. E vamos juntos dizer: Sagrado Coração de Jesus, fazei o nosso coração semelhante ao vosso. E acredite, será semelhante na medida que nos abrirmos à palavra de Deus. Mês da Bíblia. Vamos rezar em nome do Pai, do Filho e do Espírito Santo. Amém. Senhor Deus, o sol já caminha para se pôr. E assim a noite chega. E volto para casa. Peço, Senhor, a graça de voltar para casa em paz e, principalmente, que eu possa voltar livre de todos os males e curado em todas as minhas feridas, para que dentro do meu lar eu possa ser uma presença do bem, de bondade, de amor. Senhor, eu bem sei que na volta para casa eu tendo a levar os problemas para o seio da família. Mas não é isso que eu quero, Senhor. Eu quero somar, eu quero proporcionar alegria. Então, Senhor Deus, no final deste dia, lavai-me e purificai-me, Senhor, no mais íntimo do meu ser. Tirai, Senhor, as mágoas, ressentimentos, frustrações, porque, Senhor, assim eu poderei ser uma ponte de recomeço e, de fato, conduzir minha família à felicidade. Senhor, eu volto para casa. Me tome nos braços para que o meu cansaço possa dar lugar a carinho. Tira, Senhor, o estresse, a irritação, o nervosismo. Dai-me, Senhor, serenidade, tranquilidade. E, Senhor, ao voltar para casa, não permita que de meus lábios possam sair palavras que machuquem, firam e façam alguém sofrer. Que dos meus lábios saiam palavras que construam, palavras que edifiquem. Senhor, hoje volto para casa, mas dai-me a graça de um dia voltar para a verdadeira casa, que é o teu coração. Nossa Senhora, Mãe querida, velai-me nesta vida, conduzi-me nesta hora e em todos os momentos. Ave Maria, cheia de graça, o Senhor é convosco. Bendita sois vós entre as mulheres e bendito é o fruto do vosso ventre, Jesus. Santa Maria, Mãe de Deus, rogai por nós, pecadores, agora e na hora de nossa morte. Amém. Nossa Senhora, esteja antes em minha casa, preparando a minha chegada.

Seja bem-vindo à 9 FM, tocando o que você gosta. Isso aí, 6:07. Vamos juntos a partir de agora com o melhor do sertanejo nessa sexta-feira, dia 4 de setembro de 2026, aqui pela nossa ZYD 735 em 104.5, 9 FM Mafra Santa Catarina. Empresa de comunicação da Fundação João 23, Rede Nova. E aí, como é que você tá? Tudo bem? Tudo certinho? Se preparando pro feriadão que tá chegando aí, né? Ah, que maravilha! Obrigado pela sua companhia, você de Mafra, Rio Negro, cidades vizinhas, ouvindo a gente pela internet, no nosso portal ou através do nosso aplicativo. Seja sempre muito bem-vindo à Rede Nova de Comunicação. Vamos juntos com o melhor do sertanejo na sequência, num oferecimento da FUBRA.

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0: Isso aí, 9 FM, tocando o que você gosta. 6:18. Você viu com a gente a Manu Batidão, Torre Eiffel, também teve Lauana Prado com a Simone Mendes, Saudade Burra, Jonete e Frederico, Saudade do Caramba. É o nosso sertanejo para você até às 7 no oferecimento da FUBRA. Intervalo e a gente volta rapidinho. Sai daí, não.
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0: Isso aí, chegando pra você o nosso Blitz da Nova, música do dia. Hoje, em destaque aqui na nossa programação, o sucesso de Lucas e Igor.

0: Isso aí, pra você o melhor da música sertaneja, 10:07 aqui no Som da Nova. 6:30, Marília Mendonça. Flor e Beija-Flor, também teve Marcos e Belucci, Amor de Madrugada, Lucas e Igor, a música do dia aqui no Blitz da Nova, Flash, 6:30.
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0: Até às 7 o nosso Circuito Sertanejo no oferecimento.

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2: Isso aí, pra você, até às 7, o nosso Circuito Sertanejo, num oferecimento da FUBRA, e agora tem destaque.
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2: Destacando hoje o sucesso de Maiara e Maraíza.
3: Existe uma teoria que se chama 90-10. Pessoa tem 90% daquilo que você procura em alguém, só que você foca naqueles 10% que falta. 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

0: Benuto.
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2: sucesso! 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
3: Obrigado, Goiânia! Que rolo bom, filho, deu rolo, hein?
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16: 6:46.
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18: É a 9 FM, tocando o que você gosta, 6:47. Trio Parada Dura aqui na Nova. A participação da Marília Mendonça. Aceita que dói menos. História.

É 9 FM, tocando o que você gosta. Totalmente 7 horas, vai ficando por aqui o nosso sertanejo de hoje, com Zé Henrique, Gabriel, Jorge e Matheus. Também teve Vitor e Léo. E Traia Véia.

6 horas da tarde aqui no Som da Nova. 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Na sequência você fica com mais uma edição da Voz do Brasil, logo mais a partir das 8 horas da noite tem por aqui o painel flashback, às 9 horas da noite tem a Ju Godoy com Interligados na Nova e fechando sua noite de sexta-feira por aqui tem o Nova In The Night. Agora 7:01 na sequência a Voz do Brasil.

0: Justiça, a Defensoria Pública da União e o Ministério Público da União. Os recursos poderão ser usados na compra de equipamentos e softwares, infraestrutura, capacitação e modernização dos serviços. Na Defensoria Pública, também poderão financiar ações de atendimento a grupos vulneráveis. No Ministério Público, estão previstas iniciativas de atendimento à sociedade e às vítimas. O ministro da Justiça e Segurança Pública, Wellington César Lima e Silva, falou sobre os efeitos esperados para mudanças para o sistema de justiça.
1: Todo o sistema de justiça da União, o Judiciário, o Ministério Público e a Defensoria têm condições efetivas de se reestruturar para prestar melhor o serviço.
0: A nova legislação também muda o valor das custas dos processos na Justiça Federal. A cobrança passa de 1% para uma faixa entre 2% e 3% do valor da causa. De R$ 193,20 e o máximo de R$ 107.332,80.

condições de pagar, continua podendo pedir a gratuidade da justiça. Pessoas com renda de até R$5.000 por mês passam a ter presunção de hipossuficiência, sem pedir análise de cada caso. Reportagem Pablo Mundim.

0: públicas estão conectadas dentro dos parâmetros adequados, que envolvem o acesso à energia elétrica adequada, o serviço de conexão à internet para uso pedagógico e a cobertura de Wi-Fi. Ao todo, foram 138.086 escolas públicas monitoradas. Os dados do painel de monitoramento do MEC apontam que quase 137 mil delas em todo o país estão com condições adequadas de energia elétrica para suporte de conectividade. O monitoramento também aponta que cerca de 80% desse total de escolas tem velocidade de internet adequada para atividades pedagógicas, enquanto quase 81% tem cobertura de rede Wi-Fi dentro dos parâmetros estabelecidos. Para avaliar as condições de conectividade das instituições, o Ministério utiliza o indicador Escolas Conectadas. A metodologia classifica as escolas em 6 níveis, a partir da análise conjunta das condições de energia, internet e Wi-Fi. Locução, Leôncio Almeida. Reportagem, Flávia Fernanda de Souza.
1: Uma rede vai monitorar a situação da educação especial inclusiva no Brasil.
2: O observatório será criado a partir de um edital que já está aberto.
1: A ideia é produzir indicadores e pesquisas para apoiar a criação de políticas públicas na área.
3: O edital vai criar o Observatório da Educação Inclusiva, rede que vai reunir universidades públicas de todo o país para estudar e acompanhar como está sendo oferecida a educação especial para estudantes com deficiência, transtornos e altas habilidades. Segundo Zara Figueiredo, secretária de Educação Continuada, Alfabetização de Jovens e Adultos, Diversidade e Inclusão do Ministério da Educação, existe hoje uma lacuna no monitoramento da educação especial brasileira e o observatório vem para cumprir essa função.
4: Hoje, nós não temos nenhuma base nacional atualizada com as informações sobre organismos e secretarias de políticas para as mulheres nos estados nem nos municípios. Logo, nós temos uma lacuna de informação no que se refere à estrutura destes organismos, à sua capacidade de gestão, às dificuldades que são enfrentadas no cotidiano da atuação destes organismos.
3: Na prática, o observatório vai reunir pesquisadores de diferentes regiões do Brasil para produzir informações sobre a educação inclusiva. A ideia é que, com esses dados, as políticas públicas sejam mais efetivas e direcionadas. As inscrições no edital estão abertas até o dia 5 de outubro. As instituições de ensino devem submeter as propostas para integrar o observatório. A coordenadora geral de formação docente e valorização das licenciaturas da CAPES, Lorena Lins, dá mais detalhes de como vai funcionar a rede.
5: Essa rede de instituições, ela vai ser selecionada pela CAPES por meio do edital que está aberto, e depois que essa rede tiver aprovada, né, em edital, então ela será a rede que vai monitorar, criar esses indicadores e fazer a avaliação dessas políticas.
3: Segundo Francisco Moraes da Costa Marques, coordenador-geral de avaliação, monitoramento e fortalecimento da política de diversidade do MEC, as instituições interessadas não devem deixar para enviar a proposta na última hora.
6: Porque a instituição, as instituições interessadas têm que apresentar a proposta já com a rede formada. Então tem todo um trabalho prévio que tem que ser feito agora, durante o período de inscrições, para construir essa rede.
3: O edital prevê 8 milhões de reais em bolsas e os projetos poderão durar até 36 meses. Mais informações sobre o edital, as inscrições e os valores das bolsas podem ser obtidas pelo e-mil obeduc.ei@caps.gov.br. Reportagem, Luciana Colares de Holanda.
2: E uma dica para quem quer abrir o próprio negócio do FIES, o Fundo de Financiamento Estudantil.
1: Está disponível uma linha de crédito especial para financiar atividades profissionais de quem se formou e está em dia com o pagamento do fundo.
2: O financiamento deve estar na fase de amortização há pelo menos 3 anos ou ter sido quitado a partir de janeiro desse ano.
1: A coordenadora-geral de Política Fiscal do Ministério da Fazenda, Ana Paula Garcia, explica que o crédito funciona como incentivo a quem está com o pagamento em dia.
7: Então, essa pessoa, ela terminou a graduação, está pagando direitinho, ela já mostrou que ela é uma ótima pagadora e está querendo dar um apoio para ela. Muitas das pessoas que estavam se chamando no FIES e eram adquirentes já eram empreendedoras.
2: O limite da linha de crédito para pessoa física é de R$80 mil, com até 60 meses para pagar e 6 meses de carência.
1: Já no caso de pessoas jurídicas, o crédito pode chegar até R$180 mil, com prazo de até 96 meses.
2: As contratações podem ser feitas pelo Banco do Brasil ou pela Caixa Econômica Federal.
1: Os gabaritos das provas do Exame Nacional para a Certificação de Competências de Jovens e Adultos, o Enseja 2026, já podem ser consultados pelos participantes.
2: Os arquivos estão disponíveis no portal do Instituto Nacional de Estudos e Pesquisas Educacionais Anísio Teixeira, o INEP, e organizados por área de conhecimento.
1: Os resultados individuais serão divulgados em 14 de dezembro.
2: O Enseja é destinado a jovens e adultos que não concluíram os estudos na idade apropriada, com participação voluntária e gratuita.
1: Para conferir, acesse ensejanacional.inep.gov.br.
2: Começa hoje nova etapa do Censo de Políticas para as Mulheres.
1: A iniciativa vai levantar a estrutura, o funcionamento, a capacidade e a atuação de órgãos públicos para o público feminino.
2: E as informações coletadas vão apoiar o planejamento, o monitoramento e o fortalecimento das políticas para as mulheres.
1: É o que explica Vanessa De Bortoli. Ela é secretária de Avaliação, Monitoramento e Gestão da Informação do Ministério das Mulheres.
4: Hoje, nós não temos nenhuma base nacional atualizada com as informações sobre organismos e secretarias de políticas para as mulheres nos estados nem nos municípios. Logo, nós temos uma lacuna de informação no que se refere à estrutura destes organismos, à sua capacidade de gestão, às dificuldades que são enfrentadas no cotidiano da atuação destes organismos. Logo, o censo, ele vem com o objetivo de cobrir essa lacuna e, para isso, serão convidados mais de 2 mil organismos e secretarias de políticas para as mulheres no Brasil.
2: O link para preenchimento está sendo enviado pelo Ministério das Mulheres. Quem não recebeu, pode solicitar um novo envio para o e-mail censo@mulheres.gov.br.
1: O prazo para preenchimento do questionário vai até 5 de outubro de 2026.
2: Este mês é conhecido como Setembro Amarelo, uma campanha nacional de valorização da vida e de proteção à saúde mental.
1: Quem precisa de cuidados pode acessar diferentes serviços no Sistema Único de Saúde.
2: É o que vamos ouvir agora na reportagem de Márcia Fernandes.
8: Na região da Ponte Alta, no Gama, a 40 minutos do centro de Brasília, uma fila de pessoas aguarda atendimento no CAPS, Centro de Atenção Psicossocial. Esses locais reúnem diferentes serviços voltados para a saúde mental. Além de psicólogos e psiquiatras, também contam com o trabalho de enfermeiros, terapeutas ocupacionais e assistentes sociais. Essa unidade do Gama disponibiliza ainda outras atividades, como crochê e pintura. A gerente do CAPS, Adriana Câmara, explica que a avaliação de cada paciente é feita de forma individual.
9: O paciente chega e ele é avaliado por uma equipe multi, né? E dessa avaliação, a gente ver a demanda dele, se realmente é demanda para CAPS ou se ele pode ser referenciado para a rede. Então a gente vai avaliando, né? Se ele deixou de ter a vida dele minimamente, né, fazer as coisas básicas, então a gente começa a construir um plano terapêutico com ele.
8: Pacientes com problemas relacionados a jogos e apostas e dependentes químicos também encontram acolhimento nos CAPS. Esses centros fazem parte de uma rede de cuidados de promoção da saúde mental, que funciona de forma articulada, de acordo com o diretor do Departamento de Saúde Mental, Álcool e Outras Drogas, do Ministério da Saúde, Marcelo Quimatti.
10: A área de saúde mental, hoje, é a maior preocupação de saúde do brasileiro. Ela envolve muitos fenômenos diferentes, muitas formas de expressar. Então, a rede de urgência e emergência, ela tem um componente de atenção à saúde mental, os consultórios na rua têm um campo forte de atuação de saúde mental junto à população em situação de rua. De uma forma geral, todo o Sistema Único de Saúde, os dispositivos, eles têm um componente de atuação na saúde mental e que funcionam de uma forma articulada serviços que têm uma especificidade maior.
8: Quando o sofrimento psíquico for persistente, prejudicar a rotina, os estudos, o trabalho ou as relações, é importante buscar atendimento nas unidades básicas de saúde ou direto no Centro de Atenção Psicossocial. O atendimento pode ser iniciado por escolha própria ou por meio de encaminhamento de outros serviços da rede. Lembrando que o SUS também oferece consultas por teleatendimento em saúde mental para mulheres em situação de violência, mães atípicas e cuidadoras de pessoas com deficiência ou doenças raras. Reportagem Márcia Fernandes.
1: Serviços mediados por aplicativos e plataformas digitais já mobilizam 2 milhões de pessoas no mercado de trabalho.
2: É o que apontam dados da Pesquisa Nacional por Amostra de Domicílios Contínua, divulgados hoje pelo IBGE.
1: Os números mostram um crescimento de 17% desse ramo no terceiro trimestre de 2025.
2: A pesquisa considera trabalhadores que usam plataformas para oferecer serviços profissionais e também os chamados serviços gerais, como pequenos reparos e limpezas domiciliares.
1: Desse total, mais da metade atua no transporte particular de passageiros. O técnico da pesquisa PNAD Contínua, Gustavo Fontes, destaca essa expansão.
11: No Brasil, em 2025, havia aproximadamente 2 milhões de pessoas que realizavam trabalho por meio de plataformas digitais de serviços. Analisando por tipo de aplicativos de serviços, o maior contingente, né, de plataformizados exercia o trabalho por meio de aplicativos de transporte particular de passageiros. Em seguida, vimos aplicativos de entrega, né? Observamos que houve um importante crescimento de 9,1% em comparação a 2024. Observa-se um predomínio, né, de trabalhadores por conta própria, né, quase 87%. Dos plataformizados. E analisando o perfil sociodemográfico, né, dos ocupados plataformizados no trabalho principal, observa-se que mais de 80% desses trabalhadores eram homens, enquanto as mulheres eram apenas 15,6%.
2: No mês de agosto de 2026, o Brasil vendeu para fora um volume maior do que comprou.
1: O saldo da chamada balança comercial ficou em 7 bilhões e 394 milhões de dólares e registrou um crescimento de 23,8% em relação ao mesmo mês do ano anterior.
2: O desempenho foi impulsionado pelo crescimento das exportações no mês, que avançaram quase 12,2%, com destaque para agropecuária, indústria extrativista e de transformação.
1: De janeiro a agosto, a balança apresentou um superávit de mais de 55 bilhões de dólares, com um aumento de 28,2%.
2: Vacine o seu bichinho contra a raiva.
1: Campanha tem como foco as regiões de fronteira, em cooperação com os países vizinhos.
2: A vacinação contra a raiva em cães e gatos é obrigatória por lei no Brasil.
1: A meta é imunizar 28 milhões de animais em todo o país.
12: O objetivo da mobilização é vacinar cães e gatos contra a raiva, principalmente na região de fronteira. De acordo com o diretor do Departamento de Doenças Transmissíveis do Ministério da Saúde, Francisco Edilson Ferreira, a campanha está em andamento em 23 estados, mas com atenção especial ao Acre, Rondônia e Mato Grosso do Sul.
13: A região da fronteira é uma região mais vulnerável para que a gente possa ter reintrodução do vírus, da variante canina, que a gente chama, que é o vírus da variante 1 e 2 da raiva e que circula ainda em países vizinhos como Bolívia e Peru. Então o objetivo dessa mobilização é a gente garantir uma cobertura vacinal boa nos nossos municípios de fronteira e ao mesmo tempo também mobilizar os países vizinhos a também manter essas coberturas altas.
12: O diretor Francisco Edilson lembra que a meta é imunizar 28 milhões de animais em todo o país e que a vacina é a melhor forma de proteção.
13: Para que evite que eles possam adoecer. E a raiva é uma doença praticamente 100% letal após a manifestação de sinais clínicos. Então o animal morre, então a gente protege a saúde dos animais e consequentemente também a gente protege o ser humano para que caso um ser humano entre em contato com um animal e seja agredido, esse animal a gente tem um risco bem menor dele estar infectado e poder também provocar a doença no ser humano.
12: Há 10 anos o Brasil não registra a circulação da variante canina da raiva. Os 37 casos de raiva humana ocorridos na última década estão associados a variantes silvestres e grande parte deles tem o envolvimento de morcegos. Mesmo assim, é importante manter em dia a vacinação de cães e gatos e a vigilância de animais suspeitos, como explica o veterinário Márcio Bicalho.
14: É muito comum fazendas, cidades muito próximas a áreas ambientais onde você tem esses animais. Aí as pessoas têm a mania de deixar o animal solto, né? Criar o cão e o gato à vontade, bichos no ambiente, esses animais entram na área de mata, têm contato com os animais doentes e trazem o vírus para casa, ou com morcego e trazem o vírus para casa.
12: A raiva pode ser letal se não for tratada imediatamente. Em caso de mordida, arranhão ou contato de risco com a saliva de mamíferos, a orientação é lavar o local com água e sabão e procurar um serviço de saúde o mais rápido possível, mesmo que o ferimento pareça pequeno. Reportagem Graziele Bezerra.
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2: Hoje vamos viajar pela Estrada Real, que tem 1.630 quilômetros, passando por Minas Gerais, Rio de Janeiro e São Paulo.
1: Ela é muito mais do que um caminho antigo, é um pedaço da história do Brasil que continua vivo.
2: Reconhecida como Monumento Nacional em 2023, a rota guarda as marcas do período colonial, do ciclo do ouro e dos momentos importantes da formação do país.
1: E às vésperas do 7 de setembro, a Estrada Real também ajuda a contar a história de caminhos por onde passaram riquezas, pessoas, ideias e movimentos que ajudaram a transformar o Brasil.
16: Antes do carro, do ônibus e das estradas asfaltadas, era por aqui que viajantes tropeiros e aventureiros cruzavam as montanhas de Minas. Símbolo do auge da mineração, a Estrada Real passa por mais de 180 cidades de Minas Gerais, Rio de Janeiro e São Paulo. Hoje, esses antigos caminhos formam uma das grandes rotas de turismo histórico do Brasil. São mais de 1.600 quilômetros divididos em quatro caminhos: o velho, o novo, o dos diamantes e o do Sabarabuçu. Reconhecida pelo governo federal em 2023 como Monumento Nacional, a Estrada Real nasceu ainda no período colonial. A coroa portuguesa oficializou os caminhos usados para levar o ouro e diamantes das regiões mineradoras até os portos. Séculos depois, o que era caminho de exploração virou roteiro de descoberta. E tem até passaporte para quem quiser registrar a viagem. Gratuito. O passaporte Estrada Real pode ser usado nas versões física ou virtual. Pelo caminho, o viajante coleciona carimbos nas cidades da rota. A influenciadora digital Graziela Guimarães fez a viagem com o marido e, segundo ela, depois do primeiro carimbo, fica difícil parar.
17: Nós nos cadastramos, né, no site da Estrada Real para ter direito ao passaporte, para experiência ser bacana mesmo. A Estrada Real, ele disponibiliza, né, o PDF mostrando todas as cidades que você consegue pegar esse carimbo. A gente conseguiu 21 carimbos passando nas cidades.
16: Mas é só deixar os centros históricos para perceber que a Estrada Real não é apenas uma viagem ao passado. É o que conta o guia Felipe Bezerra sobre a Serra do Espinhaço.
18: E a gente tem uma aula de geografia a céu aberto nessa viagem o tempo inteiro. Porque o que o Espinhaço faz? O Espinhaço, ele divide tudo que está à direita da cordilheira do Espinhaço, é a Mata Atlântica. No alto da serra são os campos rupestres. E à esquerda da serra começa o Cerrado Brasileiro. Então, no mesmo dia, você consegue sair do Cerrado, atravessar um campo de altitude e descer para a Mata Atlântica.
16: Há coisas que não aparecem no mapa. Pertinho de Diamantina fica a Ervanaria de Marcos Guião. Há 25 anos, ele recebe curiosos pelos aromas e propriedades medicinais de espécies da região.
19: Eu costumo dizer que lá é um jardim de delícias, né? Porque você experimenta uma planta, você sente o cheiro de outra. Ah, essa é doce, essa é azeda, essa é amarga, essa é salgada. E aí você vai lá, né? Uma viagem, né? De que a gente chama de testes dos sentidos, né? Você vai ver o cheiro, você vai ver a cor, você vai ver o gosto. Então, o tempo todo é uma área pequena que você faz um passeio que termina no pé da cachoeira da cidade.
20: Ei, trembão!
16: Na Estrada Real, cada um pode escolher o caminho, o ritmo e a experiência. Pode ser de carro, a pé, de bicicleta, uma trilha, uma mesa com comida mineira. Talvez seja essa a melhor lembrança que o viajante leva da Estrada Real, que alguns caminhos não servem apenas para levar a um destino. Segundo o guia Felipe Bezerra, servem para a gente descobrir o que existe pelo caminho.
18: Os principais atrativos que eu brinco que são os diamantes do caminho e o ouro do caminho, são as pessoas. São as pessoas com quem a gente convive, com quem a gente apresenta, porque acaba que elas são tão atrativas para quem recebe, quanto quem recebe é atrativo para elas, sabe?
16: Com sonorização de Reinaldo dos Santos, reportagem Karine Melo.
2: E, na nossa próxima sexta-feira, a gente continua a nossa viagem pelo Brasil. Nossa parada será no Parque Nacional da Serra da Capivara, no Piauí.
1: Criado em 1979, o local foi reconhecido como Patrimônio Cultural da Humanidade pela Unesco em 1991.
2: E essas foram as notícias do governo federal.
1: Fique agora com as notícias do Poder Judiciário e do Congresso Nacional. Boa noite, um bom fim de semana.
2: A gente volta segunda-feira. Boa noite.
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21: Presidente do Supremo participa de cerimônia no Planalto de criação de fundos para a Justiça Federal e STJ.
22: Justiça barra candidatura de José Roberto Arruda ao governo do Distrito Federal.
21: Patroa que mantinha empregada doméstica em regime de trabalho escravo volta a ter o nome na lista suja do governo.
22: Boa noite, eu sou o Arthur Filho.
21: E eu sou Walter Lima.
22: O presidente do STF, do CNJ, ministro Edson Fachin, participou na manhã de hoje de uma cerimônia no Palácio do Planalto para a sanção de leis que criam e reestruturam fundos especiais do sistema de justiça, com destaque para o Fundo Especial da Justiça Federal e o Fundo Especial do Superior Tribunal de Justiça.
21: Ao final do discurso que fez durante evento no Planalto, o ministro Edson Fachin fez um pronunciamento sobre o momento vivenciado pelo Supremo Tribunal Federal. Vamos ouvir.
23: As instituições da República precisam ser preservadas. Nenhuma autoridade está acima da Constituição. Nenhum poder está acima da lei. Não haverá precipitação, mas tampouco omissão. A resposta institucional será firme, proporcional e rigorosa. Os acontecimentos recentes demonstram o acerto e a urgência de três metas de nossa gestão: a adoção de um código de ética, o fim do inquérito das fake news e a modernização do sistema de justiça.
22: Sancionada hoje a nova lei de custas da Justiça Federal e do Superior Tribunal de Justiça.
21: O presidente do STJ, ministro Luiz Felipe Salomão, participou da cerimônia com outras autoridades dos três poderes. Fátima Uchoa.
24: Segundo o ministro Salomão, a nova lei atualiza um modelo vigente há mais de duas décadas e contribui para ampliar o acesso da população à justiça federal, inclusive estabelece critérios para a gratuidade da justiça. Ele ainda destacou que a mudança busca ampliar o acesso aos serviços oferecidos, por exemplo, ao aposentado, à mãe que pede o benefício para o filho com deficiência, ao agricultor familiar e ao pescador artesanal. Ainda segundo o presidente do STJ, a nova lei protege os mais vulneráveis, estabelece a cobrança proporcional das custas processuais para causas de maior valor e transforma os recursos arrecadados em serviços para a sociedade.
22: Após acolher pedido do Ministério Público Eleitoral, Justiça barra candidatura de José Roberto Arruda ao governo do Distrito Federal.
21: O candidato foi considerado inelegível em razão de 6 condenações por improbidade administrativa. Vanessa Pereira.
25: A decisão do Tribunal Regional Eleitoral do Distrito Federal considera 6 condenações do ex-governador por atos dolosos de improbidade administrativa. Segundo o tribunal, as condenações são sucessivas e autônomas, por isso foi aplicada a regra que limita a restrição dos direitos políticos a até 12 anos. O tribunal apontou que a inelegibilidade pode ser contada a partir de 2018 ou da condenação mais recente, de junho de 2026. A defesa ainda pode recorrer ao TSE. Até uma decisão definitiva, Arruda pode continuar em campanha, inclusive no horário eleitoral.
22: Patroa que mantinha a mulher em condição análoga à escravidão volta a ter nome na lista suja do trabalho escravo.
21: A decisão é do Tribunal Superior do Trabalho. Marla Lacerda.
3: A empregadora, esposa de um desembargador em Santa Catarina. Ela mantinha em casa uma empregada doméstica que não recebia salário nem tirava folga. Essa situação fez o nome da patroa parar na lista suja do governo federal, mas o Tribunal Regional do Trabalho retirou. Diante disso, a Advocacia Geral da União acionou o TST, que anulou o processo do TRT, fazendo o nome da patroa voltar à lista suja.
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22: A você, uma boa noite.
21: Tenha um ótimo fim de semana.
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5: Eu sou Paula Groba e estes são os destaques de hoje do Jornal do Senado, que começa agora. Senado aprova a proposta que reduz juros do seguro rural. Avançam novas regras para publicidade de apostas online. Sugestão de cidadão vira projeto para regulamentar psicoterapia. Boa noite. Para quem vive da produção no campo, ter acesso a crédito e proteção contra prejuízos pode fazer toda a diferença. Para facilitar esse acesso, o Senado aprovou uma proposta que reformula o seguro rural no Brasil, com previsão de juros menores e prioridade para produtores em operações de crédito. A medida também muda as regras de acesso ao seguro. Repórter Pedro Pince.
6: O custo do seguro será bancado por um fundo com recursos públicos, chamado de Fundo Catástrofe. Ele está previsto em lei desde 2010, mas nunca funcionou por falta de recursos contínuos e de regulamentação. Agora, o projeto busca suprir essa lacuna e prevê a administração do fundo por pessoa jurídica, da qual poderão participar, na condição de cotistas, as sociedades seguradoras, as sociedades cooperativas de seguros, as sociedades resseguradoras, empresas da cadeia produtiva do agronegócio e cooperativas da produção agropecuária. O texto também cria novos benefícios para as operações de crédito rural que têm a proteção do seguro. As mudanças feitas pela Câmara foram principalmente para detalhar as regras do seguro quando ele for usado como garantia em empréstimos rurais. A autora da proposta, a senadora Tereza Cristina, do Progressistas de Mato Grosso do Sul, lembrou que os produtores rurais esperavam a aprovação da proposta.
7: Ou seja, o seguro rural, com certeza, ele vai contribuir para a estabilidade da renda agrícola, e é isso que nós precisamos. E para também a segurança alimentar do nosso país, reduzindo a vulnerabilidade do produtor, estabilizando as cadeias produtivas e fortalecendo a resiliência do setor frente às mudanças climáticas.
6: Para contar como garantia de empréstimo do setor rural, o banco poderá exigir que a apólice de seguro contenha algumas cláusulas específicas, como cessão fiduciária, em que o devedor transfere temporariamente a titularidade de um direito ou crédito ao credor até que a dívida seja paga. O texto segue agora para a sanção presidencial.
5: Senadores também aprovaram regras mais claras para a regularização de propriedades embargadas por crime ambiental. Pelo projeto, se o órgão ambiental não se manifestar sobre o acordo de regularização em 60 dias, o proprietário pode voltar a produzir. Repórter Raíssa Abreu.
9: A proposta teve como relator o senador Zequinha Marinho, do Podemos do Pará, e prevê que o órgão ambiental informe os proprietários infratores sobre a possibilidade do acordo de regularização logo na notificação da irregularidade. Com 60 dias sem resposta do órgão ambiental, o produtor volta à atividade. O autor, senador Sérgio Petecão, do PSD do Acre, disse que a medida vai beneficiar especialmente os pequenos produtores.
26: Hoje, os órgãos dão-lhe um embargo de gaveta de 3, 4, 5 anos, essa pessoa fica totalmente impossibilitada de fazer qualquer coisa, porque da forma que nós estamos hoje é uma luta desigual com os nossos produtores.
9: O projeto foi enviado à Câmara dos Deputados.
5: Na Amazônia, chegar até uma escola pode ser um desafio. Grandes distâncias, transporte difícil e falta de infraestrutura são alguns dos obstáculos enfrentados pela educação na região. Para levar em conta essas diferenças, a Comissão de Assuntos Econômicos aprovou a criação do Fator Amazônico para a Educação Básica. A proposta prevê que a distribuição de recursos federais considere as particularidades da Amazônia Legal. Repórter Marcela Cunha.
8: A proposta cria um índice, o Fator Amazônico, para que a distribuição de recursos federais leve em conta características como as grandes distâncias, a baixa densidade populacional e as dificuldades de transporte e infraestrutura. Durante a discussão, o senador Oriovisto Guimarães, do PSDB do Paraná, questionou se o aumento dos recursos destinados à Amazônia poderia reduzir o que é aplicado em outras regiões. Relator do projeto, o senador Eduardo Braga, do MDB do Amazonas, afirmou que a proposta pretende considerar os custos específicos sem prejudicar os demais estados.
10: Imagine o transporte escolar em um estado que tem 1,5 milhão de quilômetros quadrados e com um vazio demográfico tão grande. Isso, obviamente, não tirará recurso de outras regiões.
8: O índice será aplicado ao Fundeb e a programas federais de alimentação e transporte escolar, transferência direta de dinheiro às escolas, educação infantil e infraestrutura, entre outros. A proposta segue agora para a Comissão de Educação, onde será analisada em decisão final.
5: Elas estão nas redes sociais, nos uniformes de times e até em propagandas com influenciadores, as apostas online. Mas esses tipos de jogos podem ganhar novas regras de publicidade e de proteção aos cidadãos. A Comissão de Ciência e Tecnologia aprovou um projeto que proíbe propagandas e patrocínios de bets e cria mecanismos para limitar perdas e evitar o jogo compulsivo. As informações com Patrícia Oliveira.
11: O texto proíbe propaganda de apostas em rádio, televisão, redes sociais e outras plataformas, além do patrocínio a clubes, competições esportivas, atletas e influenciadores. A proposta também prevê mecanismos de proteção, como autoexclusão, limites de depósitos e perdas e alertas sobre os riscos do jogo compulsivo. Outra novidade, destacada pelo relator, senador Alessandro Vieira, do MDB de Sergipe, é a classificação de jogos considerados de risco excessivo à saúde, que terão a oferta proibida, como os de ciclos rápidos e repetitivos e de resultados aleatórios, que estimulam o jogador a continuar apostando.
12: Consiste no deslocamento do foco regulatório da mera comunicação comercial para o desenho do produto.
11: O projeto também cria um novo tipo de crime para quem divulgar apostas de operador que não seja autorizado. Para influenciadores, atletas e pessoas famosas, a pena poderá ser maior. A proposta segue para análise da Comissão de Assuntos Sociais.
5: Afinal, quem é que pode exercer a psicoterapia no Brasil? Essa é a discussão que chega agora ao Senado. Uma sugestão apresentada por um cidadão, que restringe a prática a psicólogos e psiquiatras, foi transformada em projeto de lei pela Comissão de Direitos Humanos e Legislação Participativa. A reportagem é de Márcio Maturana.
13: A psicoterapia só poderá ser praticada por psicólogos e psiquiatras, segundo uma sugestão de cidadão que virou projeto de lei e começa a ser discutida agora no Senado. A sugestão legislativa apresentada no portal E-Cidadania em 2024 por Ícaro de Almeida Vieira foi aprovada na Comissão de Direitos Humanos com parecer favorável da senadora Mara Gabrilli, do PSD de São Paulo.
14: Restringir o exercício de tais práticas a esses profissionais contribuirá para garantir que as intervenções que não são isentas de riscos aos pacientes sejam balizadas pelos pressupostos científicos da psicologia e da psiquiatria.
13: Qualquer cidadão pode apresentar ideia legislativa no portal senado.leg.br/e-cidadania. Se receber pelo menos 20 mil apoios em 4 meses, vira sugestão legislativa e é analisada pela Comissão de Direitos Humanos. Se aprovada, se transforma em projeto de lei.
5: Trabalhos técnicos de Eliseu Caires, o Jornal do Senado fica por aqui. Acompanhe agora as notícias do Tribunal de Contas da União e da Câmara dos Deputados. Boa noite e um bom fim de semana.
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2: O Tribunal de Contas da União avaliou a oferta e a demanda profissional nas áreas de ciência, tecnologia, engenharia e matemática no Brasil. A auditoria mostrou que o país tem dificuldades para formar e aproveitar esses profissionais. A fiscalização apontou baixa qualidade da formação básica, pouca procura pelo ensino técnico e altas taxas de evasão em cursos de nível superior. O TCU também identificou que a formação oferecida pelas instituições de ensino nem sempre atende às necessidades do mercado de trabalho. Outra falha é a falta de coordenação entre as políticas de educação, trabalho e inovação. O tribunal recomendou que o governo crie um grupo para coordenar as áreas e elabore plano estratégico para a formação de profissionais. Saiba mais em tcu.gov.br.
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17: Câmara institui política para incentivar a produção de alimentos orgânicos.
18: Parlamentares ratificam acordo internacional para impedir a pesca ilegal.
17: Plenário cria universidades federais no Amapá, no Rio e em Minas Gerais.
19: Boa noite. A Câmara aprovou a criação de 3 universidades federais. O repórter Marcelo Larcher traz mais informações sobre as novas unidades de ensino superior.
20: A Câmara dos Deputados aprovou projetos do governo que criam 3 novas universidades federais. Um dos projetos aprovados transforma os Centros Federais de Educação Tecnológica de Minas Gerais e do Rio de Janeiro, respectivamente, na Universidade Federal de Ciência e Inovação de Minas Gerais e na Universidade Federal de Ciência e Inovação do Rio de Janeiro. As 2 novas instituições vão atuar no nível superior e na formação profissional técnica de nível médio. As novas universidades vão aproveitar a estrutura já existente. Tanto o CEFET de Minas Gerais quanto do Rio de Janeiro têm unidades em 8 municípios. De acordo com o governo, transformar CEFETs em universidades favorece parcerias, obtenção de recursos e novos programas de pós-graduação. O relator, deputado Rogério Correia, do PT de Minas Gerais, resumiu os objetivos da proposta.
27: A proposição lista os objetivos das instituições e reafirma o compromisso em atuar ao nível superior, mas também na formação profissional técnica de nível médio.
20: O plenário também aprovou o projeto que cria a Universidade Federal da Fronteira Norte. A instituição será criada a partir do desmembramento da Universidade Federal do Amapá, a Unifap, e será sediada no município de Oiapoque. A justificativa do governo ao propor o desmembramento da Unifap e criação da Universidade Federal da Fronteira Norte é a necessidade de expandir as atividades acadêmicas que contribuam para o desenvolvimento da região. A proximidade da fronteira com a Guiana Francesa também foi apontada como importante para fortalecer a cooperação acadêmica e científica entre Brasil e França. Outra justificativa é a demanda por profissionais capacitados para a pesquisa de petróleo na costa do Amapá. De acordo com o governo, a criação da nova universidade não terá impacto orçamentário este ano, já que vai aproveitar a estrutura já existente. Já para o ano que vem e 2028, os gastos são estimados em 20 milhões de reais por ano, recursos que serão previstos no orçamento. A criação das 3 universidades foi criticada pela oposição, como o deputado Luiz Carlos Raul, do Podemos do Paraná.
28: Evidentemente, meu partido não vai ser contra a criação de uma universidade. Mas cá entre nós, né? O projeto chegou dia 10 de agosto, dentro do período eleitoral. É evidente um projeto eleitoreiro.
20: Já deputados da base do governo defenderam a necessidade de criação de novas universidades federais, principalmente no interior. Foi o que disse o deputado Chico Alencar, do PSOL do Rio de Janeiro.
29: Então é muito importante tomarmos essas medidas nesse sentido, de constituir uma universidade que opere nos ditames constitucionais, ensino, pesquisa e extensão e gestão democrática.
20: Os projetos que criam a Universidade Federal da Fronteira Norte e as Universidades Federais de Ciência e Inovação de Minas Gerais e do Rio de Janeiro seguiram para análise do Senado. Da Rádio Câmara de Brasília, com informações de Antônio Vital, Marcelo Larcher.
19: Depois de passarem na Câmara, os projetos que criam as universidades federais também foram aprovados pelo Senado e enviados à sanção presidencial.
30: A quarta edição do concurso Eu e a Lei está com inscrições abertas. A Câmara dos Deputados convida crianças e adolescentes de 10

0: 2 horas após o trauma e a certas lesões. O parlamentar cita casos de recuperação após meses do acidente e defende o acesso ao tratamento experimental.
1: Previdência. A Comissão de Previdência Social e Família aprovou o projeto que cria o Auxílio Mãe Atípica e estabelece um benefício de R$ 600 mensais. Carla Dixon, do PL do Rio Grande do Norte, comemora a aprovação, mas defende que o valor seja elevado para um salário mínimo.
0: A deputada quer garantir ainda o acesso à assistência e a outros benefícios sociais, ampliando a proteção a famílias com casos de neurodivergência. Carla Dixon observa que as mães atípicas precisam de apoio efetivo, já que enfrentam abandono, perda de emprego e falta de terapias.
1: Trabalho. A Câmara aprovou 2 projetos que fortalecem a estrutura da Justiça do Trabalho nos estados do Ceará e do Rio Grande do Sul. O repórter Antônio Vital acompanhou a votação.
2: A Câmara dos Deputados aprovou 2 projetos que ampliam a estrutura da Justiça do Trabalho. Os 2 foram enviados ao Congresso pelo Tribunal Superior do Trabalho. Um deles autoriza a criação de 51 cargos no Tribunal Regional do Trabalho da 7ª Região, sediado em Fortaleza, no Ceará. A proposta prevê 5 vagas de juiz do trabalho substituto, 31 de analista judiciário e 15 de técnico judiciário. As despesas são estimadas em R$ 12 milhões. O segundo projeto aumenta o quadro do Tribunal Regional do Trabalho da 4ª Região, com sede em Porto Alegre, no Rio Grande do Sul. O texto prevê a criação de 16 vagas para juízes do trabalho substitutos, 7 cargos em comissão e 165 funções comissionadas. A medida também transforma 48 cargos de chefia de gabinete em cargos de assessor. O custo anual é de R$ 18 milhões. Nos 2 casos, a justificativa é de que as varas do trabalho apresentam déficit de pessoal e enfrentam aumento constante de ações judiciais. As 2 propostas renderam debate no plenário. O deputado Kim Kataguiri, do Missão de São Paulo, criticou o aumento de gastos.
3: A gente está falando aqui de criar mais cargos dentro da justiça trabalhista, que é o ramo da nossa justiça, dos mais ineficientes que nós temos hoje. E, mais uma vez, eu acho que este plenário tem de se comprometer a não criar mais nenhum cargo no judiciário brasileiro, considerando que nós temos o judiciário mais caro do mundo.
2: O governo defendeu a aprovação dos 2 projetos, como explicou o deputado Bongás, do PT do Rio Grande do Sul.
4: Se trata de estruturação das varas do trabalho. O que nós temos ouvido muitas vezes, e quando essa casa votou a reforma trabalhista, ela tratou de anular proteção para os trabalhadores. Então, nessa situação, nós defendemos para que a estrutura da Justiça do Trabalho ela seja forte para garantir direitos.
2: Os 2 projetos serão encaminhados para análise do Senado. Da Rádio Câmara de Brasília, Antônio Vital.
0: Talíria Petroni, do PSOL do Rio de Janeiro, defende o fim da escala 6x1 como parte da luta histórica pela redução da jornada de trabalho. A deputada lembra que a Constituição reduziu a jornada semanal de 48 para 44 horas, apesar das previsões de que a mudança provocaria desemprego.
1: Talíria Petroni avalia que os ganhos de produtividade e os avanços tecnológicos devem permitir mais tempo livre aos trabalhadores sem redução salarial. Ela cita acidentes, mortes e afastamentos por transtornos mentais relacionados ao trabalho para reforçar a necessidade de combater a sobrecarga.
0: Reginaldo Lopes, do PT de Minas Gerais, acredita que a redução da jornada de trabalho para 40 horas semanais trará mais qualidade de vida e produtividade. O deputado ressalta que o descanso é fundamental para prevenir afastamentos e permitir o convívio familiar e a qualificação.
1: De acordo com o Reginaldo Lopes, a medida beneficia principalmente trabalhadores vulneráveis e sem força sindical. O parlamentar também afirma que não há estudos técnicos que comprovem que a redução da jornada trará prejuízos econômicos ao país.
5: Relações Exteriores.
0: O plenário da Câmara aprovou acordo internacional voltado para impedir a pesca ilegal. Confira os detalhes com a repórter Ana Raquel Macedo.
6: A Câmara dos Deputados aprovou o texto do acordo internacional assinado pelo Brasil, destinado a impedir a pesca ilegal. É o primeiro acordo internacional sobre o assunto, com foco específico no controle dos portos como ferramenta de combate à pesca ilegal, não declarada e não regulamentada. Esse tipo de atividade ilegal prejudica os ecossistemas marinhos e os meios de subsistência das comunidades que dependem da pesca. O acordo foi assinado em 2019.

0: 2009, na Conferência da Organização das Nações Unidas para a Alimentação e a Agricultura, a FAO, na Itália. De acordo com o organismo internacional, a pesca ilegal é responsável pela captura de 11 a 26 milhões de toneladas de pescados por ano, com perdas econômicas anuais entre 10 e 23 bilhões de dólares. Os países que assinaram o acordo se comprometem a impedir que embarcações envolvidas em pesca ilegal utilizem portos ou desembarquem suas cargas, o que dificulta a entrada do pescado de origem ilícita nos mercados nacionais e internacionais e reduz os incentivos econômicos à continuidade dessas operações. Se houver prova suficiente da atividade ilegal, o país deve não só recusar a entrada ou o uso do porto, mas também comunicar aos demais países e organizações competentes sobre o ocorrido. De acordo com o relator do texto, o deputado Alencar Santana, do PT de São Paulo, a adesão ao acordo é estratégica para o Brasil. Do ponto de vista ambiental, fortalece os instrumentos de conservação dos recursos marinhos. E do ponto de vista econômico, protege a pesca artesanal e industrial nacional da concorrência desleal. O acordo foi aprovado de maneira simbólica pelo plenário, sem votos contrários. Para a deputada Érica Cocai, do PT do Distrito Federal, o Brasil se une à comunidade internacional para impedir esse tipo de atividade.
1: Esse é um acordo internacional para a preservação dos biomas, preservação da pesca e eliminação da pesca ilegal. E esse acordo possibilita esta unidade internacional, o Brasil se inserir numa unidade internacional para impedir que haja a pesca ilegal, e o dano da pesca ilegal é absolutamente concreto.
0: O texto do acordo internacional destinado a impedir a pesca ilegal seguiu para a análise do Senado. Da Rádio Câmara de Brasília, com informações de Antônio Vital, Ana Raquel Macedo.
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3: Justiça. Para Bia Kicis, do PL do Distrito Federal, as investigações da Polícia Federal apontam o envolvimento do gabinete do ministro Alexandre de Moraes em contratos de prestação de serviços para o Banco Master. No entendimento da deputada, a gravidade das denúncias ultrapassa limites legais e morais.
4: Bia Kicis argumenta ainda que as denúncias de censura e de perseguição contra opositores evidenciam a crise de credibilidade da cúpula do Judiciário. Na visão da parlamentar, há um enfraquecimento do devido processo legal no país.
3: Sargento Faur, do PL do Paraná, pede o afastamento do ministro Alexandre de Moraes e do procurador-geral da República, Paulo Gonet, para a investigação de possíveis conflitos de interesse no caso envolvendo o empresário Daniel Vorcaro e o Banco Master.
4: Para Sargento Faur, os serviços descritos pelo escritório da mulher do ministro Alexandre de Moraes a Daniel Vorcaro não justificam os mais de 129 milhões de reais cobrados. Sobre Gonet, o deputado diz que o procurador deveria ser impedido de analisar casos nos quais seu nome esteja envolvido.
3: Jandira Fegali, do PCdoB do Rio de Janeiro, cobra a instalação de uma CPI para investigar o Banco Master. A deputada afirma que parlamentares governistas assinaram o requerimento, mas apontam que um acordo político na Câmara impediu a abertura da investigação.
4: Jandira Fegali pede que as apurações sobre o Banco Master alcancem de forma forma isonômica autoridades e parlamentares citados no caso. Ela também questiona a atual relatoria do processo no STF diante de informações sobre encontros com dirigentes da instituição financeira.
3: Na avaliação de Ranieri Paulino, do Republicanos da Paraíba, o STF precisa resgatar a neutralidade e o devido distanciamento das partes. O congressista cobra postura imparcial e integridade dos magistrados superiores para preservar a credibilidade do judiciário.
4: Ranieri Paulino ressalta a importância de defender a imagem das instituições democráticas acima de divergências partidárias ou ideológicas. Para o deputado, o Congresso e os tribunais devem manter uma atuação firme na apuração de desvios e no resgate da confiança da população.
3: Aloysio Mendes, do Republicanos, acusa o ministro do Supremo Tribunal Federal, Flávio Dino, de interferir na política do Maranhão. O parlamentar alega que o magistrado atua indevidamente em processos judiciais contra seus adversários políticos.
4: Aloysio Mendes aponta o que considera abusos judiciais, como o afastamento de um conselheiro do Tribunal de Contas do Maranhão e o descumprimento do sigilo da fonte jornalística. O deputado defende o respeito ao devido processo legal para assegurar a estabilidade no estado.
3: Agricultura. Os deputados aprovaram um projeto que estimula a produção de alimentos orgânicos. O repórter Antônio Vital acompanhou a votação.
5: O plenário da Câmara aprovou o projeto que cria uma política nacional de agroecologia e produção orgânica, com a previsão de preferência nas compras públicas para produtos orgânicos da agricultura familiar, linhas de crédito e mecanismos de garantia de preços. O projeto foi apresentado pelo deputado Valmir Assunção, do PT da Bahia, e recebeu parecer favorável do relator, deputado Padre João, do PT de Minas Gerais. O projeto define princípios e diretrizes para o plano, propõe as fontes de financiamento e cria um sistema de certificação de produtos de base agroecológica. Entre os objetivos da proposta estão a oferta e o consumo de alimentos sem resíduos químicos danosos à saúde e o desenvolvimento de sistemas agrícolas sustentáveis. A Política Nacional de Agroecologia e Produção Orgânica também prevê outros instrumentos para expandir a produção agroecológica. Entre eles estão o seguro rural para a agricultura familiar, subsídios para os produtos, monitoramento de agrotóxicos e fertilizantes sintéticos na água e nos alimentos e a oferta de cursos técnicos de nível médio e superior de agroecologia. O projeto prevê ainda que regulamento do governo vai estabelecer um sistema participativo de certificação da produção agroecológica, com selo destinado prioritariamente aos agricultores familiares, povos e comunidades tradicionais. O projeto foi criticado pela deputada Adriana Ventura, do Novo de São Paulo.
6: O projeto, ainda que bem intencionado, uma vez que reconhece a agroecologia para a produção sustentável, incentiva pesquisa e inovação, os instrumentos que ele usa para chegar nesse projeto é intervenção estatal excessiva, compras públicas que são dirigidas porque exige prioridade e não se baseando em preço e eficiência, dá incentivo fiscal sem análise de custo.
5: De acordo com a proposta, o plano para estimular a agricultura orgânica receberá recursos do orçamento e será implementado pelo governo federal com a cooperação de estados e municípios. O governo fica ainda autorizado a criar linhas de crédito para financiar a produção, beneficiamento e comercialização de alimentos orgânicos ou agroecológicos e do extrativismo sustentável, bem como para a implantação de projetos de geração de energia alternativa e renovável. O relator da proposta, deputado Padre João, falou da importância de ter uma política articulada para estimular a produção de alimentos saudáveis.
7: Eu venho acompanhando há mais de 20 anos a questão da produção do nosso país e com estudos de várias universidades, a gente tem acompanhado a importância que é ter essa política mais estruturante, que incentive de fato um alimento que garanta saúde e vida para o nosso povo. De entender que a segurança alimentar, alimentos saudáveis, é muito importante.
5: O projeto que cria uma política nacional de agroecologia e produção orgânica seguiu para análise do Senado. Da Rádio Câmara de Brasília, Antônio Vital.
3: Habitação.
4: Hildo Rocha, do MDB do Maranhão, afirma que a meta de contratação de 50 mil moradias rurais previstas para este ano, não vai se concretizar. Ele propõe a criação de um novo cadastro de reserva com a possibilidade de outras entidades já aprovadas serem chamadas.
3: Segundo o deputado, nesta nova etapa do Minha Casa Minha Vida Rural, apenas 20 mil contratos foram contemplados. E o do Rocha espera que o governo federal aceite a proposta da Federação das Entidades de Habitação Social do Norte e Nordeste do Brasil para beneficiar outras 20 mil famílias rurais ainda neste ano.
4: Termina agora o Jornal Câmara dos Deputados, produzido pela Rádio Câmara, com trabalhos técnicos de Everson Urani e a apresentação de José Carlos Andrade e Luciana Vieira. Uma boa noite para você e um bom fim de semana.
3: Uma ótima noite e um excelente feriado também. A Voz do Brasil volta na terça-feira.
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14: 8:04.

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4: Alô, meus amigos, estamos chegando com mais um Painel Flashback no seu rádio, a sua viagem musical ao passado. Vamos matar saudades de grandes hits que marcaram época. E recordando hoje, grupo formado em 1968 pelos irmãos Ian no baixo e Roger Lewis na guitarra. Em 1974, lançaram o seu primeiro álbum, Rock the Boat, com o selo da Trojan Records. A formação inicial da banda era Funk Brown no vocal, Briley no vocal, Stephen Cat Curry na guitarra, Ivo Cooper no teclado, além dos irmãos Lewis. Em 1976, Jacob Miller assumiria os vocais do Inner Circle, banda da qual estamos falando, e a mesma começaria a fazer sucesso. Pouco tempo depois, os metais foram incorporados ao conjunto, através de Levlin Chang no sax alto, Leighton Johnson no trompete, ambos formados na banda Excelsior High School. Ao final de uma excursão aos Estados Unidos e Bermudas, Ivo Cooper e Stephen Cat Curry deixam o Inner Circle para criarem a sua própria banda. Ao grupo juntou-se também o guitarrista Joe Artis, o qual deu um toque de hard rock, jazz e blues ao som do grupo. O estilo da banda foi decisivamente marcado pelo acidente automobilístico que tirou a vida do vocalista Jacob Miller em 23 de março de 1980. Após a morte de Jacob Miller, a banda se separa, mas em 1982 ainda lança um álbum chamado Something So Good. Em 1986, os irmãos Lewis reativam definitivamente o Inner Circle com um novo vocalista, Kelton Kauf, com o qual gravam Black Roses. Em 1987, o Inner Circle lança o álbum On The Way, que contém a canção Bad Boys, a qual fez grande sucesso e foi transformada em trilha sonora da série de televisão Cops. Desde então, a banda se autodenomina The Bad Boys of Reggae, os garotos maus do reggae. Em 1993, o single Sweet, a La La La La Long, alcançaria o top 3 nas paradas do Reino Unido. A canção Bad Boys havia conseguido apenas a posição de número 52 e a 16ª posição no Billboard Hot 100. Em 1995, o vocalista Kelton Kauf adoece e fica por um longo período inativo. Ao recuperar-se da doença, decide abandonar a banda para seguir carreira solo. Seu lugar é então ocupado pelo atual vocalista, Chris Bentley. E contando um pouquinho da história dessa banda de reggae originária da Jamaica, considerada o maior grupo de reggae do país, vamos abrir o Painel Flashback de hoje com Inner Circle. Da Bom, meu Painel Flashback está no ar.

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18: 8:21.
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1: de volta nessa sexta-feira gostosa com Casey and the Sunshine Band. That's the way I like it.
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9: 8:38.
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3: 8:51.
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4: 8h54.
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